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18 minutos, bora pro Mar do Caribe. Curaçao, topas. Aéreo, tá? Café da manhã, 4

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2: Faz assim, ó!

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num domingo frio, hã? Não é? De boinha ali, ó, sossegado. Ah, você é doido. Deixa eu mandar beijo aqui pra quem tá com a gente. Henrique D. Oi, Henrique, hoje você tá de folga, né, queridão? Merecida folga. E aí ele diz aqui, tranquilo passeando com a patroa Aline hoje, né? Dá um salve aí. Então eu só queria dizer uma coisa. Não é patroa, é deusa. Vamos trocar. Patroa por deusa. Passeando com a deusa Aline. Olha! Não dá o negócio? Ó, eu acho. Quem vai estar com a gente aqui, ó? A Gabriel. E aí, queridão, você tá beleza? Já, já vou ouvir seu áudio, tá? Bia, um beijo.

semana. Pensa assim, ó, final de semana foi bom, mas a semana, os 5 dias que nos espera, vão ser maravilhosíssimos. Se depender da Rádio Disney,

Zé Mário Arcanjo. Você tá bom, queridão? Quem mais aqui, ó? Salve, salve. Eu perguntei, né, qual é a receita perfeita pra essa friaquinha, que é gostosa, mas se não for, se não tiver as manhas pra lidar com a friaquinha, fica ruim, né?

0: Gabriel.
1: Na minha receita aqui é ar-condicionado quente do carro, tá, mais rádio Disney e corrida nesse domingão, pra
0: aí
1: assistir
0: sim
1: à noite.
0: Aí sim.
1: Isso, rádio Disney, rádio que é tudo.
0: Valeu, Gabriel. Muitas, muitas, muitas corridas pra vocês. Se liga, tá? Porque ao longo da semana aí a gente vai dando as dicas de onde tá o nosso passageiro 5 estrelas. Aquele que, se você fizer uma corrida com ele, se você estiver ouvindo a Rádio Disney, você ganha presente, voucher, combustível e tudo mais. É isso aí. Então continua grudado nos 91.3. Eu sou a Van Nunes. Vou-me embora, mas antes, trazer uma curiosidade interessante aqui pra você.
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0: Enquanto muita gente pensa em tirar o celular da mão das crianças, uma ideia diferente começou a ganhar força nos Estados Unidos. A volta de quem? Telefone fixo. Minha casa, telefone, lembra disso? Telefone fixo, gente! Nossa, era um negócio chique ter telefone fixo, né, na minha época. Bom, mas lá nos Estados Unidos não é daquele aparelho da nossa época, não, tá? O modelo chamado TinCan tem Wi-Fi, Viva Voz, discagem rápida e até secretária. Tudo pra manter a garotada conectada, mas sem cair no excesso de tela. Interessante, né? Mais curioso é que as escolas e famílias entraram nessa onda pra adiar o uso do smartphone e incentivar conversas mais reais, que é muito interessante. Em vez de mensagem, o tempo todo, a proposta é voltar ao básico. Ligar, ouvir, falar. A gente desaprendeu um pouquinho, né? Para muitos pais, isso tem ajudado até na confiança e na comunicação dos filhos. Será que um jeito antigo de falar pode ser a saída mais moderna pro que tá acontecendo hoje? Eu gosto dessa ideia, eu não vou negar que eu, ó, o desacelerar, até mandar carta, né, gente? Sinto muita saudade desse tempo aí. Bom, mas é isso aí, vamos aprender a voltar a falar no telefone, a gente que, né, é adulto, e a criançada que não teve contato com o telefone fixo, quem sabe não é uma boa, né? Uma ótima. É isso, pega essa curiosidade aí, quem sabe a dica.
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2: Fala aí, turminha, tudo bom? Muito prazer, por aqui CW, tamo junto nesse domingo, você aproveitando de montão o seu after, inclusive o início ou final do seu rolê. É tudo.

0: tarde, dizem é tudo! Muita música boa pra você que tá aqui nesse domingão! Valeu demais, todo mundo que tá sempre participando por aqui, tá sempre com a Rádio Disney, valeu, viu? Obrigado! Ó, e você aí sempre curtindo uma programação boa demais pra você durante a semana, durante o final de semana, sempre com edições do Super Expresso, Expresso Rádio Disney, também trazendo aí meia hora, uma hora de música boa. Comenta aí onde você também participa, mandando seus comentários aqui e, claro, canta aí que tá sempre divertindo geral, né? Você aí curtindo muita programação da Rádio Disney, eu também trazendo muita música boa pra você, beleza? Vou ali, já já tô de volta com muito mais, segura.
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0: De volta, turma!

0: A gente sempre separa muita música boa pra você que tá aí curtindo, fechou? Aliás, vambora demais? Se liga.
1: É, tem coisas que a gente promete, mas não cumpre, né, gente? 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
3: Simbora, turminha do bem. Muito prazer por aqui, CW. E agora a gente começa com uma hora direto sem nenhum intervalo comercial. Aumenta o volume por aí. É tudo!
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0: Não, pera aí, rapidão.
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8: Segundou na Rádio Disney, como é que você tá? Tudo bem? Vamos lá? Começando uma semana, ela vai ser incrível. Começando por essa madrugada, fica comigo.

0: ouve essa, né? Rádio Disney é tudo. Aqui, Júlia Almeida. Daqui a pouco a gente volta com mais músicas.
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E aí, ser da madrugada, como é que você tá? Nós somos seres da madrugada, né? Eu e você. Você daí, trabalhando, com insônia, ou apenas ouvindo a Rádio Disney nessa hora tranquila? Fica comigo até às 5 da manhã.

Boa noite, boa madrugada. Tô imaginando você aí no trabalho, no trânsito. Que trânsito, né? Essa hora não tem trânsito. Você tá aí rodando pelas cidades, essas ruas vazias. Bem, uma boa hora pra ouvir essa daqui, ó.

0: melhores programadores da Rádio Disney. Muito obrigada. Você gostou? Manda mensagem aqui pra gente falando o que você tá achando da programação dessa madrugada. E ó, daqui a pouco eu volto com mais.
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Madrugada Rádio Disney, com a melhor programação musical e aquela companhia gostosa pra você aonde quer que você esteja. É, eu sempre falo, né? A gente é meio ser da madrugada, né? A gente vai junto até às 5 da manhã. 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

você tá comigo aqui na Rádio Disney. Espero que seu dia tenha sido legal. E agora eu sei que você tá aí pelas ruas de São Paulo, dando carona pra Rádio Disney. Adoro isso. Rádio Disney é tudo.

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3: 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Antes de te bloquear, eu só vim te dizer que a partir de hoje pode tocar o terror, fazer o que quiser fazer. 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
2: Não, apaga.

0: É tudo. Como é que foi seu dia? Foi bem? E agora a noite tá melhor, né? Fica comigo, a gente vai junto até às 5 da manhã.
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Bom dia, como você preferir, sabe por quê? Estamos aqui na madrugada Rádio Disney até às 5 da manhã e você fazendo companhia, trabalhando, em casa, com insônia. Fica junto comigo.

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3: Tem.
2: Lógico que tem.

Foi bem. E agora a gente tá aqui nessa madrugada juntinhos na Rádio Disney. Que delícia, né? E aí? Tá no carro, tá em casa, tá no trabalho? Aumenta o som, porque ó, preparei uma sequência incrível pra você curtir comigo aqui na madrugada Rádio Disney. Aumenta o som e vamos junto.

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0: tudo. Que sequência. Eu simplesmente adoro. Ó, coloquei o volume no máximo aqui dentro do estúdio pra ouvir essa sequência que ficou maravilhosa, né? Você curtiu? Então fica comigo que já já tem mais.
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E aí, ser da madrugada, como é que você tá? Nós somos seres da madrugada, né? Eu e você. Você daí, trabalhando, com insônia, ou apenas ouvindo a Rádio Disney nessa hora tranquila? Fica comigo até às 5 da manhã.

Boa noite, tudo bom por aí? Aqui é Júlia Almeida e você vai comigo até às 5 da manhã aqui na Rádio Disney. E aí, somos seres da madrugada, né? Aumenta o volume do carro e fica comigo que, ó, te prometo uma super programação musical e muito boa companhia.

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1: 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Ai, como é bom ouvir essas músicas que te tiram do chão, não é?
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nessa segunda-feira, melhor segunda-feira do ano, começando, oi, oi, oi, 1º de junho de 2026, começou junho, com isso começa o mês, com isso começa o quê? Festa junina, aquele mês que a gente gosta, bora com foco na festa junina, mas hoje, bora com foco nessa semana que tá começando. Eu sou o Serginho, muito bom dia pra você que começou a segunda-feira com a gente, melhor segunda-feira do ano, tem presente todo especial pra você, te conto já já, e você me conta como é que foi esse final de semana, o que que você fez de bom, descansou, relaxou, recarregou essas energias, bora juntos então, 943-99-9130, bom dia! É tudo!

0: Final de semana teve meiotinha, né? Meio frio, meio calorzinho, né? Ó, hoje, segunda-feira, não vai passar dos 25 graus, mínimas de 14, é sol entre nuvens, tá? Semana vai ser amena também, não vai esperando grandes temperaturas, nem mínimas também, vai ser meio fresquinha, podemos dizer assim, mas a madrugadinha ainda faz frio pra gente que acorda cedo, né?
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0: 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Bora lá, time da manhã, ganhar aquele presente que a gente quer muito. Hoje é a melhor segunda-feira do ano. Toda segunda-feira tem presente especial pra você. Daqui a pouco eu falo o que tá valendo, tá bom? Inclusive, daqui a pouco também tem presente no Despertador Rádio Disney. Você sabe que de hora em hora tem presente pra você no Despertador. E a gente vai trocando aquela ideia. Você que tá indo pra lá, nós estamos indo junto com você. Vai dando aquela carona, tá bom? Obrigado pelo seu ligado aí. Muito bom dia pra você. Tá muito frio por aí? Vamos que vamos aqui ouvindo essa aqui, ó.
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0: Rádio Disney é tudo o que? Começando a semana com a Rádio Disney na melhor segunda-feira do ano, tudo que você precisa para começar bem sua semana tá aqui. Fala, Serginho, bora ali trabalhar mais um pouco. José Raimundo Pires, Caracas City. Caracas, José, vamos que vamos. Tudo de bom aí, meu querido, bom trabalho, viu? Quem mais aqui? O Glauber aqui com a gente, o Cunha tá aqui também, o Beto. Quem mais? Vou mandar aqui para você, Serginho, aquele bom dia. Júlio, tamo junto, meu querido, bom trabalho para você. Aqui é o Luiz, ouvindo a Rádio Disney do Jaçanã. Abraço, meu querido, abraço, Jaçanã. Isadora, queria pedir uma música da Ariana Grande, anotado aqui, Isadora, te manda já, tá bom? Beijo pra você, tudo de bom aí. Quem mais também aqui com a gente? Valesca aqui com a gente também. Quem mais aqui? Começando o dia com a Rádio Disney, Simone, também a Solange, a Júlia, quem mais aqui? A Mari, todo mundo, o Vitor, todo mundo começando o dia com a Rádio Disney, bom dia todo mundo, bom dia pra você que tá mandando mensagem no nosso WhatsApp, pra você que não mandou, tamo esperando aqui, hein?
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2: Pode ver, tá de boa.

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0: Vamos lá, que segundou, melhor segunda-feira do ano. O time da manhã começando mais uma segunda, começando mais uma semana, é junho. Suzana, bom dia.
2: Bom dia.
0: Que é isso?
2: É só pra ser diferente.
0: Ah, foi muito diferente realmente. Nossa, que diferente.

0: Justino.
1: Dia Mundial do Leite.
0: Olá.
1: Mundial dos Pais.
0: Também.
1: Início do Junho Verde, proteção ao meio ambiente.
0: Parabéns.
1: E do Junho Vermelho, doação de sangue.
0: Boa.
1: Botaram tudo nessa semana aí.
0: Nossa, todo. É. Mas é hoje ou essa semana toda?
1: Não. O junho, o mês é o mês inteiro, né?
0: Sim.
1: A cor é o mês inteiro, garota, então tá bom. Um dia só.
0: Então
1: aí
0: tá
1: é o
0: bom.
1: Verde e vermelho esse mês.
0: Bandeira portuguesa. Verde e vermelho.
1: E faltou. Tem mais cor, né?
0: Não, verde e vermelho.
1: Só tem essas duas cores?
0: É a que predomina.
1: A que predomina.
0: Mas é essa, tá?
1: Tá certo, então. Oh, e melhor segunda-feira do ano, hein?
0: Também.
1: Tem presentão para os apaixonados, porque junho é mês dos apaixonados. Você sabe o que tá valendo?
0: Eu sei.
1: Ah, então conta.
0: Duas vagas para um jantar especial no Espaço In com o show da banda Capital Inicial. Olá.
1: Vai ser uma noite incrível para você aproveitar com o amor da sua vida. Então já manda a melhor segunda-feira do ano, né?
0: Manda pra gente. 943-99-9030.
1: Manda no SBT.

0: 6:12, bom dia.
1: E aí, você viu? Você viu?
0: Você viu?
2: O quê?
0: Você não viu?
2: Eu não vi.
0: Ouviu? Ouvi, não ouvi também não.
2: Também não,
0: não. Por que não, né? Ó, o Brasil goleou o Panamá por 6-2 no Maraca, com gols de Vini Júnior, Casemiro, Rayan, Paquetá, Igor Thiago, Danilo Santos, e saiu do país embalado rumo à Copa, já com a vitória no bolso. Murilo e Harvey marcaram para o Panamá. O primeiro gol saiu após desvio na barreira, que tirou Alisson do lance, e a atuação do primeiro tempo não empolgou, apesar do 2-1. Mas aí, no intervalo, o Carleto fez 10 substituições.
2: Nossa, pensei que era 10 gols, 10 substituições.
0: Não, se foi 6-2, não tem como ser 10. Aí, no intervalo...
2: 6 mais 2 quase deu, hein? 8.
0: Putz, matemática realmente. E aí, no intervalo, ele trocou 10 pessoas, aí, né, ficou melhorzinho aí.
2: É, ficou, então, exatamente, o ataque funcionou, porque a bola entrou no gol várias vezes, né?
0: É, mas 2 gols do Panamá me assusta um pouco.
2: Olha,
0: 2 gols do Panamá?
2: Imagina a França, Holanda, né, então.
0: Não, que ia ser goleada a gente já meio que esperava.
2: É o mínimo, né?
0: Agora, é o mínimo. Agora, 2 gols do Panamá me assusta um pouco.
2: Mas fiquei feliz, porque como eu disse, o ataque funcionou só porque a bola entrou no gol 6 vezes.
0: Tá certo.
2: Se tivesse entrado menos, não teria ganho, né?
0: É, realmente, né?
3: Bom dia, Su, Serginho. Mais uma semana começando. Feriadão, graças a Deus.
0: Essa semana tem, hein?
3: Tô saindo de Guarulhos agora, indo pra Vila Guilherme, tudo tranquilo. Foi um final de semana maravilhoso. E começando de novo a semana com vocês, claro, senão não é a mesma coisa. Rádio Disney é tudo!
0: Essa semana tem feriadinho na quinta, prolongado pra muita gente na sexta.
2: Aí sim, hein?
0: E pra você?
2: Pra mim não.
0: Também não.
2: Também
4: bom
2: não.
4: Dia, time da manhã. Bom dia, Serginho, e bom dia,
0: bom dia.
4: Suzana, meus dois quinta série de plantão preferido.
0: Bora.
4: José de Carapicuíba, Marginal Pinheiros, tá tudo tranquilo. Nesse momento eu estou aqui na Avenida Teotônio Vilela, ainda está tranquilo.
0: Boa.
4: Mas devido às obras nos corredores, gente, daqui a pouco é daquele jeito.
0: Bicho,
4: Rádio Disney é tudo.
0: É tudo. Quem mais? Valeu, meu querido, tamo junto.
5: Suzana, sentido Jaraguá, aqui na Marginal Pinheiros, com tudo travado.
0: Bom já?
5: Um trânsito bem atípico pro horário. Nossa. Mas é isso aí, vamos começar a melhor segunda-feira do ano.
0: Vamos!
5: Um beijo pro time da manhã.
0: Beijo!
5: Seja um dia abençoado pra nós. Rádio Disney é tudo!
0: Tudo! Valeu. Bora lá! Feriadinho, hein, essa semana.
2: Chegando, hein? Quinta-feira, hein?
0: Mais um da série dos prolongados.
2: Pra já você.
6: É a quinta vez normalzão. Que você liga assim do nada. Que dorme em cama separada. Quinta vez que você tem.

0: Brasil ontem fez bonito.
1: Fez gol.
0: Nos animou a torcer.
1: Uhul!
0: E a Rádio Disney vai torcer junto com você?
1: Vamos!
0: Temos presentão aqui, ó. Kit torcedor Rádio Disney com camiseta, balde de pipoca e copo.
1: Alá?
0: Tudo personalizado.
1: Alá, vai Brasil!
0: Pra você virar time Rádio Disney. Uhul! Também na Copa.
1: Aí sim, hein?
0: Então vamos, 943-99-9130 mandou aquele áudio concorrendo, né?
1: Com
0: final
1: certeza,
0: da hora, né?
1: Final da hora.
0: Tá certo, então. Tem, como é que tá a metrô?
1: Tá índio e 20.
0: Como é que tá seu Instagram?
1: O meu tá parado lá.
0: Tá parado?
1: Tá parado.
0: Não tá postando nada?
1: Não, tá nos stories.
0: Tá. Qual que é seu Instagram?
1: Arroba eu, Suzana Abreu.
0: Tá bom. E o meu não tem eu, é só o meu nome mesmo. Serginho Brale, B-R-A-L-L-E. Segue nós lá nessa manhã.
1: Tá bom.
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1: E a Meta começou a testar planos de assinatura por WhatsApp, Instagram e Facebook com recursos extras. No WhatsApp, a proposta é dar mais personalização com temas, toques e figurinhas premium, ó. Já no Instagram e Facebook, a ideia é oferecer mais dados sobre engajamento e visualizações. O movimento mostra que a empresa quer ir além da publicidade e buscar novas formas também de faturar.
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1: E aí, você viu? Você viu?
2: Você não viu, não?
3: Não.
2: A nova tendência?
3: Qual que é?
2: Entre as mulheres de
3: Qual?
2: Recife?
3: Mas como que eu vou saber a tendência de mulher também?
2: Sobrancelha do Brasil tá virando tendência.
3: O quê? Estão botando a bandeira no olho?
2: Deixa eu te mostrar.
3: Deus me livre.
2: Gente, estão fazendo a bandeira na sobrancelha.
3: É, eu vi a foto aqui, é uma bandeira do Brasil na sobrancelha.
2: Mas na cor mesmo,
3: na
2: verde, amarelo e
3: que
2: azul.
3: Que pinta a tatuagem
2: aí? Então, eu não entendi, mas gente...
3: É tipo um adesivo que vinha no chiclete. É aquele adesivo, aí a pessoa coloca na sobrancelha.
2: Eu confesso que acho que não, hein?
3: A pessoa que tem a sobrancelha junto vira um bandeirão?
2: Então,
3: é um bandeirão, aí vira um bandeirão. Na marcada moda boba também, que coloca.
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3: O pessoal tá ficando biruleibe! Biruleibe!
4: Serginho Sul, bom dia! Bom dia pra nós, hein? Que segunda-feira, hein, rapaz?
3: Vamos que vamos!
4: Fria!
3: Tá um pouquinho.
4: Daquele jeito, hein?
3: Tá.
4: Mas vamos que vamos, hein?
3: Semana vai ser
4: vai
3: assim.
4: Ganhar esse kit aí da Copa, hein? Tá vamos. Escrito o quê? Melhor time? O time da manhã?
3: Aê.
4: Vamos falar de trânsito?
3: Vamos!
4: Tô aqui na região da Zona Norte. Por enquanto...
3: Como, meu querido?
4: Uma uva.
3: Boa!
4: 000 de trânsito.
3: 7.
4: 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César de Guarulhos.
3: Vamos que vamos, meu querido. Bom frio aí. Tamo junto nessa friaca.
5: Bom dia, Sul. Bom dia, Serginho. Aqui quem fala é o Michael. Como ele Zona Sul.
3: Michael.
5: Eu queria avisar que quem tá na Giovanni, na Zona Sul aqui, quer acessar Marginal e João Dias, tudo travado.
3: Caraca. Eita!
5: Já se preparem,
3: eita.
5: Porque o dia hoje já tá começando lindo. Mas com vocês
3: vamos.
5: Tudo fica mais tranquilo, né?
3: Valeu,
5: escutando a Rádio Disney, tudo é maravilhoso.
3: Valeu, meu querido.
5: Rádio Disney é tudo.
3: É tudo.
5: Coloca no sorteio do kit da seleção.
2: Vamos,
5: Rádio Disney.
3: Boa.
2: Valeu, um beijo também aqui pro Almir Coelho. Tá mandando mensagem, acho que pela primeira vez. Tá indo levar os filhos André e Miguel pra escola.
3: Bom, Almir Coelho!
2: Bora! Bora então mandar uma piada pro André e pro Miguel?
3: Coitados.
2: Coitados nada,
3: vai
2: já
3: ter
2: vamos
3: que, vai ter que
2: a
3: aguentar essa piada horrível.
2: Não, que isso? Por que você tem que tomar suco devagar? Essa daqui o Marcos me mandou.
3: Porque o suco não consegue te tomar, você que toma o suco.
2: Não.
3: Qual que é?
2: Porque ele é um suculento.
3: Suculento, velho. Suculento. Tá
2: suculento.
3: Frio, Suzana, é segunda-feira.
2: Bora, então.
3: Aí fica essas pintadas.

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0: 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É você começando a semana junto com a Rádio Disney. Tudo que você precisa para começar bem o seu dia tá aqui. Hoje melhor segunda-feira do ano, e por que não já mandar uma mensagem toda especial pra pessoa parar de sentir esse friozinho que tá começando a semana?
2: Exato, e o pai Edmar mandou aqui pro filhão Edson uma mensagem de aniversário.
0: Edmar para Edson?
2: Isso.
0: Agora?
2: Agora.
0: Tá pra já.
3: Fala, Rádio Disney, bom dia. Dimas aqui novamente.
0: Dimas.
3: Fala, Su. Fala, Serginho, tudo bom? Queria mandar um despertador Rádio Disney pro meu menino, Edson, o famoso nego, 37 aninhos. Menino faz raiva, mas é um bom menino. Abraço, ótimo dia.

0: quarta-feira do ano tem jantar especial pra você e romântico, é, com show do Capital Inicial pros pombinhos.
1: Olá, dia dos namorados especial, hein?
0: Manda aí, melhor segunda-feira do ano. E pros torcedores?
1: Tem presente também.
0: Kit torcedor saindo agora. Olá. Com camiseta, balde de pipoca e copo.
1: Pedro do Nascimento de Lima, final do telefone 1404.
0: Pedro do Nascimento, Nascimento com prêmio já.
1: Já,
0: tá,
1: né?
0: Nascimento com prêmio.
1: Ai.
0: Não deu.
1: Não,
0: deu,
1: deixa não. Eu vou embora, Pedro. Pera.
0: Vai embora agora?
1: Vou.
0: Não, tá trânsito.
1: Tá trânsito,
0: fica aí.
1: Não.
0: Tá trânsito, melhor ficar aí, pô.
1: Melhor, tá bom, então,
0: a
1: né?
0: Partir de agora tem o quê?
1: O quê?
0: Pãozinho, fica, vai ter pão de queijo.
1: Ah, então vou ficar.
0: Kit de pão de queijo, pedacinho do sol com aquela bolsa térmica, deliciosos pães de queijo de diversos sabores. Imagina aquele pãozinho de queijo, quentinho, agora no café da manhã.
1: Nem fala.
0: Pedacinho do sol, tem queijo mesmo. Tá na sua mão, então. 943-99-9130.
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1: E a ANS definiu que os planos de saúde individuais e familiares poderão ter reajuste máximo de 5,11%. O índice vale para cerca de 7,7 milhões de pessoas e é o menor já fixado pela agência, fora o período da pandemia. Na prática, o aumento só pode ser cobrado no mês de aniversário do contrato. A medida busca assegurar o peso no bolso do cliente, sem deixar de manter o funcionamento do setor.
0: E o Real Madrid segue no topo como o clube mais valioso do mundo em 2026, mesmo sem títulos na temporada. Segundo o ranking da Forbes, o time espanhol foi avaliado em 9,5 bilhões de dólares. Barcelona e Manchester United aparecem logo atrás. A lista mostra a força do futebol europeu, que domina as primeiras posições, enquanto os Estados Unidos são o único país fora da Europa com os clubes entre os 30 mais valiosos.
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7: Vamos, time da manhã, 6h58, esfriou. Semaninha vai ser fria, mais melhor segunda-feira do ano.
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7: É tudo.

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1: E aí? Você viu? Você viu?
0: Você viu, garota?
2: Não vi.
0: Em final maluco, Palmeiras bateu a Chape com um a menos e mantém o Flamengo longe, hein? Palmeiras venceu a Chapecoense por 1-0 pela 18ª rodada do Brasileiroca, hein?
2: 1-0?
0: 1-0.
2: Olha lá, se tivesse feito menos que um gol, teria empatado, não teria vencido?
0: Vixe. E se o outro tivesse feito um, também teria empatado, né?
2: Teria empatado 1-1. Isso. Mas aí, se o Palmeiras não tivesse feito, ele que ia ganhar.
0: Minha nossa. Confuso um pouco, hein? É, confuso um pouco.
3: Bom dia, Su. Bom dia, Serginho. Tudo bom?
0: Bom dia.
3: Melhor segunda-feira do ano por aqui.
0: Hoje é.
3: Time da manhã e, claro, time Rádio Disney. Tudo tranquilo?
0: Tudo tranquilo.
3: Partiu saindo aqui de Guarulhos, sentido Campinas.
0: Vamos.
3: Aparentemente, o trânsito aqui na rodovia tá bem boa, na dupla. E vamos pra cima.
0: Bora lá.
3: Abraço.
0: Segundou.
3: Ótimo dia aí.
0: Vamos.
3: Dimas.
0: Valeu, Dimas. Valeu, meu querido. De Guarulhos.
2: Obrigada.
0: Para Campinas, hein? Quem mais aqui com a gente? Começando o dia.
4: Bom dia, Sussu. Bom dia, Serginho. Tudo bom? Aqui é a Adriana do Jardim Ângela.
0: Adriana.
4: Indo pra Lapa. Aqui direto do Terminal Pinheiros. E por enquanto eu não tô vendo trânsito, porque eu tô no terminal, né? E me coloca no kit, me coloca aí no sorteio, Serginho.
0: Tá bom.
4: E um bom dia, pois. Sussu, Serginho.
0: Valeu, beijo pra você. Concorrendo pãozinho. Pãozinho de queijo, hein? Acho que a galera acordou atrasada, tá frio, a galera perdeu o horário.
5: Bom dia, Rádio Disney. Tô indo aqui sentido Cotia, tô na Raposo, quilômetro 19, e o trânsito tá livre. Essa semana mais curta, graças a Deus.
0: Eba, eba, eba.
5: Curtindo a Rádio Disney, que é tudo. Fernanda do Jardim Amaralina.
0: Fernandinha, beijo pra você. Boa semana mais curta. Feriadinho chegando, hein? Hoje
2: chegando.
0: É como se fosse terça, então?
2: Quarta, né? Quase quarta já.
0: Ou sexta, ou quinta.
2: Não.
0: Segundo, domingo?
2: Isso.
0: Não, hoje é como se fosse sábado.
2: Confuso, hein, garoto?
0: Sexta.
2: Isso. Ó, a gente tá recebendo aqui informação da Tati, que a linha 3 vermelha tá... Não tem nada no site, mas que tá com muita lentidão, porque apresentou...
0: Vermelha.
2: Uma falha na estação Tatuapé, o que atrasou toda a circulação.
0: E o Tatu, então, vai ficar mais a pé
2: vai
0: hoje.
2: Ficar mais a pé. Não vai estar de carro,

0: Copa, festa junina e Dia dos Namorados, tudo junto.
1: Tudo junto, ou seja, feriado, já vai começar com feriado, então...
0: Inclusive, melhor segunda-feira do ano é para o casal.
1: Exatamente.
0: Ou se você ainda não tem um casal, você já pode levar isso aí e convidar alguém pra ir junto.
1: Exato, é
0: jantar
1: Dia dos
0: romântico.
1: Namorados, é, com o show da banda Capital Inicial.
0: Oh.
1: Vai ser uma daquelas noites incríveis pra você aproveitar aí
0: em
1: com
0: love.
1: Seu love, com seu crush, fazer o pedido de namoro,
0: pode.
1: Quem sabe?
0: Casamento.
1: Casamento também.
0: Ou primeiro rolê.
1: Exato.
0: Primeiro rolê.
1: Manda
0: então,
1: pra
0: lá.
1: Gente, melhor segunda-feira do ano, hashtag.
0: 943-99-9130, hein? Você gostaria de um presentão desse?
1: Opa, gostaria, viu?
0: Eu também.
1: Você também?
0: Problema, vamos levar quem, né? Não tem ninguém pra levar.
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1: E a Apple pode pagar uma indenização a quem comprou alguns modelos de iPhone após anúncios de recursos de IA da Siri que ainda não estavam disponíveis. O acordo envolve iPhone 16, iPhone 15 Pro e iPhone 15 Pro Max, comprados entre junho de 2024 e março de 2025. O valor inicial é cerca de R$ 123 por aparelho, mas pode chegar também a R$ 467. Por enquanto, as regras só valem para aparelhos comprados nos Estados Unidos.
0: E a Anthropic virou o centro das atenções no mercado de IA após uma nova rodada bilionária de investimentos. Com o aporte, a empresa do Cloud passou a ser avaliada acima da OpenAI e ganhou força na corrida pela liderança do setor. O crescimento veio com a expansão de ferramentas para empresas e com a busca por mais estrutura, né, para dar conta da procura. Agora a expectativa é que a companhia possa dar o próximo passo e chegar à bolsa, hein?
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0: 7h37. Bom dia, time da manhã.
1: E aí? Você viu? Você viu?
2: Você não viu, não? Um robô?
0: Que tem?
2: Quem doméstico roubou? Chinês. Ah, tá robô. Prometendo cozinhar, lavar e ajudar idosos por 75 mil.
0: O custo desse robô?
2: Aham.
0: Uhum. Não, eu faço por metade. Se quiser. Eu vou lá, limpo a casa, arrumo. 75 mil, você compra o robô e ele faz tudo pra você?
2: Exatamente. Só que aí, se ele tem contato com crianças ou animais, ele interrompe o que ele tava fazendo. Não,
0: pra
2: ele
0: brincar?
2: Só, ele não interage. É só pra fazer a limpeza, lavar, cozinhar. Ah. Cozinhar. Eu fico imaginando.
0: Pra acertar o tempero.
2: Então, era isso que eu ia falar. Se colocar sal a mais, hein?
0: Não, acho que com o fio não, hein?
1: Confio não. 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
0: Começa assim, Exterminador do Futuro começou assim, né? Um robozinho aqui, o outro ali, quando viu. Rua Sena Madureira, bem travadinha na descida, viu? Vergueiro também. E também pra subir ali depois do túnelzinho do empurra-empurra pra pegar a Sena Madureira também, já travadinha. Loefringen não tá legal também. República do Líbano com seus pontos de parada, assim como a Rua Quataia Hélio Pelegrino. Quem mais vendo carrinho?
3: Bom dia, Rádio Diz. Aqui é o Sérgio, motorista de aplicativo. Tô aqui no campo de Bagatelle, pra Cardoso de Melo, Zona Sul.
0: Boa!
3: Tá dando 1h07, velho.
0: Eita!
3: Então... Tá escutando a Rádio Disney?
0: Vamos!
3: Isso se transforma em 10 minutinhos.
0: Valeu!
3: A Rádio Disney é tudo e o time da manhã sempre arrebentando.
0: Valeu!
3: É isso aí, tamo junto!
0: Não esquece, vai perder aí. É o time da manhã, começando a segunda-feira, melhor segunda-feira do ano, inclusive. Tem presente todo especial pros casais.
4: Bom dia, Serginho. Bom dia, Sul.
0: Bom dia.
4: Quem fala é a Sara, aqui da Zona Sul.
0: Sarinha.
4: Passando pra avisar que a Avenida PC, sentido centro, já tá com um trânsito bem carregado.
0: Eita.
4: Fluindo, mas lotadinha de carro já essa hora da manhã.
0: Tá bom.
4: Rádio Disney é tudo.
0: É tudo! Valeu, bonita. Tamo junto.
2: Ó, Júlia Almeida tá falando que a estação Capão Redondo tá bem cheia e tão desligando as escadas rolantes.
0: Eita.
2: Ei, faz isso não.
0: Júlia Almeida, um beijo pra você. É a mesma da madrugada, não é outra?
2: Não, acho que é outra. É outra. Serginho, o que que é? Destrói tudo com três letras.
0: Destrói tudo?
2: Tudo.
0: Um filhote de pitbull.
2: Não, podia ser, né?
0: Filhote de pitbull, atacado. Deixa ele destrói o apartamento. Parece que Deus falou, vai lá, acaba com o apartamento. É um filhote de pitbull.
2: Não. Fim.
0: O que que é o fim?
2: Destrói tudo com três letras.
0: Não. Não é possível, mano. Nossa senhora, meu. Tem que vir com uma enciclopédia agora pra trabalhar.

0: 7h44.
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0: E aí, time da manhã, começando mais uma segunda-feira com a Rádio Disney, melhor segunda-feira do ano, tudo que você precisa pra começar o dia bem, tá aqui na Rádio Disney, inclusive deixando a pessoa que você gosta bem também com uma mensagem.
2: Com certeza, quer mandar uma mensagem de amor, de aniversário, de bom dia? Faça que nem o Renato mandou aqui pro Gilberto, mensagem de amor. Olha o love, love, love.
3: Bom dia, amor. Que seu dia seja incrível, igual você. E quero dizer que eu te amo muito, você é muito especial pra mim. Te conhecer foi a melhor coisa na minha vida. Dizer que eu te escolho hoje, amanhã e sempre. Te amo demais. E tem mais surpresas, viu? Além dessa, te amo. Curta o seu dia.
0: Valeu aí, parabéns, felicidades, tudo de bom, hein?
2: Tudo de bom. E ó, aproveita, a melhor segunda-feira do ano, hein?

0: presentinho? Presentinho? Agora?
1: Agora? Saindo do forninho?
0: Quem?
1: Quem?
0: O quê?
1: Quem ganhou?
0: O quê?
1: O quê?
0: Sei, eu que te pergunto.
1: Maria, final do telefone 1405, que levou!
0: Pãozinho de queijo, pedacinho do sol.
1: Tem queijo mesmo, hein?
0: Bom, hein? Tem o doce, tem o salgado. E tem presente todo especial, melhor segunda-feira do ano, garota. Garota, tem que mandar
1: hoje,
0: hashtag, garota.
1: Melhor segunda-feira do ano, manda.
0: Boa, e aí já tá concorrendo.
1: Isso.
0: Tá certo. Duas vagas para um jantar especial de Dia dos Namorados no Espaço Win, com o show da banda Capital Inicial.
1: Vai ser bom, hein?
0: Noite inesquecível.
1: Então, já manda pra
0: gente.
1: Já
0: manda lá. Não. Quer mais presente agora?
1: Quero.
0: Só track boa. Par de ingressos. Um dos maiores festivais movimentados. Meu, eu tava vendo o Instagram do Só Track Boa.
1: É bom.
0: O palco é lindo.
1: É lindo demais.
0: É esquema festival grande, meu.
1: Por isso a Rádio Disney é a rádio oficial do Track Boa, hein?
0: Só DJ de peso. Então você tá afim de um rolezaço no final de semana.
1: Curte eletrônico.
0: Já manda aí 943-99-9130. Aquele áudio de trânsito já tá concorrendo, né?
1: Isso, esse é válido pro dia 6.
0: Tá bom.
1: Bora.
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1: E BTS, Madonna e Shakira vão cantar na final da Copa do Mundo de 2026 no primeiro show do intervalo da história do torneio. A segunda FIFA e Global Citizen, a apresentação será beneficente, ou seja, os artistas não ganham cachê, já que o foco é no fundo de educação que quer ampliar o acesso de crianças à escola e ao futebol. O evento acontece em 19 de julho no estado de Nova York, Nova Jersey, com curadoria de Chris Martin.
0: E depois do bom desempenho do BBB 26, a Globo definiu o futuro de Tadeu Schmidt no reality. A emissora quer manter o apresentador no comando do programa em 2027, reforçando a aposta em um nome que se firmou à frente da atração, né? A decisão mostra que a casa ainda vê Tadeu como peça importante para manter o BBB forte com o público. Antes disso, entre junho e julho, ele estará à frente do Central da Copa, em edição diária, ao lado do Fábio Porchat e da ex-jogadora Tamires.
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11: É friozinho bom, hein? 7h58, começando a semana geladinha. A semana vai ser assim toda, hein?
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11: É tudo!

0: Sabrininha. Rádio Disney é tudo, Sabrina Carter.
1: E aí, você viu? Você viu?
0: Suzana, hoje é segunda-feira?
2: Não, não.
0: Não?
2: Terça.
0: Terça?
2: É, terça.
0: Ah, garota,
2: claro que
0: garota.
2: É segunda. Melhor segunda-feira do ano.
0: Garota, porque tem gente que já está vivendo em 2083.
2: Por quê?
0: Você não viu?
2: Não vi.
0: Não, calendário diferente. Tem um país que está em 2083.
2: Mas como 2083? A gente não está em 2026, não?
0: O Nepal, país localizado entre China e a Índia, né?
2: Ah.
0: É, e tem a cordilheira do Himalaia lá, né? E eles vivem oficialmente o ano de 2083 devido ao uso do calendário diferente lá, o Sambat.
2: Nossa, mas 2083?
0: É, porque é um sistema lunisolar que combina ciclos de lua e sol e tá na frente já em 56 anos, por isso que os caras estão em 83 lá.
2: Mas, gente, é. Mas buguei aqui um pouquinho, viu?
0: Eles
2: mas...
0: já sabem o final da novela, então... o final dos filmes, já sabe tudo que já viveram tudo isso aí.
2: Pô, podemos perguntar o resultado da Copa, né?
0: É, eles já sabem, eles estão na frente.
3: Bom dia, Serginho. Bom dia, Suzana.
2: Bom dia.
3: Quem fala é Marta de Taboão da Serra. E tô passando pra avisar que o trânsito da Eliseu de Almeida tá caótico. E também quero participar da promoção da Saltrack
0: Boa.
3: Ótimo dia, segundamos.
0: Valeu, valeu, valeu. Concorrendo já, bonita.
4: Bom dia, Rádio Disney, Marco Antônio novamente. Tô aqui na Rádio Leste. Aquele trânsitozinho, né, básico, né?
0: Boa.
4: Acidente frente à Estação Carrão pra começar segunda-feira. Rádio Disney, quero ganhar muito esse par de ingresso aí, hein? Mas muito mesmo. Tô louco pra ver esse bojave aí. Vou levar até minha passageira aqui, ó.
0: Valeu, meu querido. Concorrendo aqui, ó. O túnel Ayrton Senna tá bem travadinho. Brigadeiro Luiz Antônio, nos dois sentidos ali perto do parque, travado também. 9 de julho, não vou nem falar nada, viu, time da manhã? Tá
2: daquele
0: vermelhão,
2: jeito.
0: Vermelhão. Avenida Eusébio Matoso também, como já falaram aí, já. E a rua Sumidouro também.
2: Eita!
0: Sumidouro, só o nome, porque não sumiu nenhum carro,
2: nada, não.
0: Tá tudo lá.
2: E a estação Pinheiros, linha 9, sentido Varginha, tava bem lotada aqui nessa manhã aqui de segundona. Mas.
0: Segundinha começou daquele jeito, hein, garota?
2: Daquele jeito, hein, garota?
0: É.
2: Você quer uma
0: não.
2: piada?
0: Não, eu queria o metrô. Piada
2: queria
0: não
2: metrô?
0: Quero, não.
2: Não.
0: É.
2: O metrô, então. Acabei de falar.
0: Quer
2: só
0: contar,
2: isso aqui.
0: Quer contar piada?
2: Olha, eu gostaria, viu?
0: Eu não.
2: Não, não?
0: Não.
2: Não quer que eu conte?
0: Não vai, garota. Fica essa enrolação.
2: Que susto. O Daniel me mandou essa daqui. O que que acontece, Serginho? Quando a barata, ela fica produzida. Você adora baratas, não é mesmo?
0: Não gosto muito, não.
2: Não gosta
0: eu
2: muito?
0: Eu vou saber aqui que barata. Eu quero a distância desse bicho.
2: O que que acontece quando a barata fica produzida?
0: Ah, ela assusta mais as outras pessoas. A barata, o problema é que isso não é quando você vê, é quando você perde ela de vista.
2: Não, o barato fica doido.
0: Nossa, mano, que isso, velho. Barato fica doido. Olha o nível pra onde foi, meu. Foi lá

0: já que é mês dos namoridos, namorados e coisas assim.
1: Exato.
0: Inclusive, Suzana.
1: O quê?
0: Vamos casar?
1: Oi?
0: Vamos casar?
1: Como assim? Tá me pedindo casamento? Não, assim, no ar?
0: Não, estou
1: assim
0: te pedindo.
1: Eu fico tímida?
0: Não, garota. Eu só quero dizer que existe um programa muito bom chamado Fábrica de Casamentos.
1: Sim, esse sim.
0: Que passa toda quarta-feira, 10h45, no SBT e também no Disney Plus. Neste próximo episódio.
1: O que tem?
0: Tem Rádio Disney lá.
1: Tem Rádio Disney!
0: Tem participação especial da Rádio Disney. Eu fiz um negócio lá.
1: Ah, é?
0: Será que eu pedi alguém em casamento? Nossa. Será que alguém me pediu em casamento? Ou será que a gente fez uma bagunça lá com a Ana Furtado?
1: Olá.
0: Que é ela que apresenta a Ana Furtado.
1: Ela é maravilhosa.
0: Então fica a dica aí, quarta-feira, 10h45, estaremos de fuça e tudo lá no Fábrica de Casamento.
1: Aí sim.
0: Tá bom?
1: Aí
0: e
1: não vai perder,
0: também.
1: Então já assiste aí.
0: Será que pediram a Suzana em casamento lá, hein?
1: Será que aconteceu, gente?
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0: Na despedida do Rio de Janeiro rumo à Copa do Mundo, a seleção brasileira brilhou e fez a alegria dos mais de 70 mil torcedores no Maracanã na noite desse domingão. O Brasil venceu o Panamá por 6-0 com gols de 6-2 aqui, hein, produção? 6-2 aqui, mano. Com gols de Vinícius Júnior, Casemiro, Ian, Lucas Paquetá, Igor, Thiago e Danilo, hein, ESPN? A delegação brasileira embarca para os Estados Unidos nessa segunda-feira em voo fretado no Rio de Janeiro para Nova Jersey, né? Antes da estreia na Copa, a equipe joga mais um amistoso marcado para o dia 6, próximo sabadão, contra o Egito, em Cleveland. Será o teste final para o Carlo Ancelotti decidir quem é que joga contra o Marrocos, dia 13, no MetLife Stadium. 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
1: Rádio Disney 8:25, bom dia.
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0: É tudo, você começando mais uma semana aqui com a Rádio Disney, na melhor segunda-feira do ano.
1: E aí, time da manhã, participa, manda mensagem 943-99-9130.
0: É tudo!

0: de todos os 645 municípios paulistas e vai seguir até o final de junho.
1: Legal. Tem a vacina da dengue também, mas é só para grupo prioritário.
0: Certo.
1: E para alguns grupos, mas aí também você já pode ir lá, se você tiver nesse grupo, pode tomar também da dengue.
0: Exatamente.
1: Para não vir chikungunya nenhuma te atacar.
0: Para não vir nenhuma doença.
1: Para não vir nenhum Aedes, não.
0: Boa.
1: Tá bom, então.
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1: Você tá biruleibe nessa segunda?
0: Opa!
1: Tá?
0: Tô.
1: Ah, não só a segunda, né?
3: Fala, Rádio Disney. Bom dia.
1: Bom dia.
3: Pedro aqui do Tatuapé.
1: Ô, Pedroca.
3: Passei agora por um acidente na entrada do metrô Carrão, sentido centro.
1: Pois não.
3: Radial Leste travadíssima.
1: Eita.
3: Então você que pretende pegar desde lá de cima, perto de Itaquera até o Carrão,
1: tá,
3: desvia,
1: travado,
3: viu?
1: Tá bom.
3: O trânsito tá intenso já.
1: Valeu a dica, irmão. Tamo junto, hein?
4: Bom Obrigada. Dia, bom dia, Rádio Disney.
0: Bom
4: aqui
0: dia.
4: É o Ângelo, motorista de aplicativo.
1: Ângelo!
4: Cara, pra sair aqui do Brás, tá difícil. O hipódromo e a entrada aqui do Paris, segunda-feira, né? Todo mundo reabastecendo as lojas. Tá difícil, mas vamos pra cima. Mais uma semana. Manda esses convites aí da Trek Boa pra nós.
1: Todo mundo indo comprar brusinha pra Copa.
0: Brusinha é boa.
1: Deixa eu mandar um beijo todo especial aqui, ó, pra Juliana Granado. Tá ouvindo a Rádio Disney. O pai dela é muito fã da Rádio Disney.
0: Oh, obrigada.
1: Aí eles vão pra escola, pro trabalho junto já, ouvindo a Rádio Disney. Então, Gil, papai da Gil, tudo de bom pra vocês. Tá trânsito ou não tá? Conta pra gente aí,
0: ó,
1: viu?
0: 500 quilômetros de lentidão neste momento.
1: Bastante.
5: Bom dia, meus amigos da Rádio Disney. Aqui é o Fábio de Santo André.
1: Fábio!
5: E eu tô na Avenida Indianópolis aqui. Travada, não anda. Anda, tá um caos.
1: Eita.
5: E, ô Serginho, deixa eu te falar uma coisa.
1: Duas até.
5: Você fica pedindo a Suzana em casamento, você sabe que daqui a pouco chega o Natal e o Papai Noel que dela isso? Volta, oh, né? Vai arrumar confusão.
1: Onde está que o papai seu no... Papai Noel? Não volta mais, não?
0: Que Papai Noel?
1: Ah, sei. Agora é que Papai Noel, né, turma? É, sei. Não é que eu pedi ela em casamento, não, mas a Rádio Disney tá no Fábrica de Casamentos, hein? Quarta-feira, 10h45 da noite, Rádio Disney estará lá fazendo o quê?
0: O quê?
1: Será que Suzana foi pedida em casamento?
0: Será?
1: Será que eu pedi alguém em casamento? Ou será que a gente fez uma bagunça lacana furtada?
0: E,
1: no Disney Plus vai passar também.
0: Você
1: quarta-feira.
0: Vai saber.

0: Deus é mais, junto com Simone Mendes, Rádio Disney, tudo Pedro Pecado, 8h54, friozinho, garota.
1: Friozinho, hein?
0: 15 graus de
1: diz
0: sensação térmica.
1: Diz que vai ter aí uma queda maior de temperatura,
0: mais
1: né?
0: Mais ainda, gente.
1: Mais ainda. Junho
0: semana,
1: vai ser daquele jeito.
0: É mesmo, é bom mesmo. Pra festa junina,
1: oh,
0: é bom. Festa
1: é bom,
0: junina combina mais com friozinho,
1: combina,
0: acho.
1: Combina, é,
0: né?
1: Bom.
0: Ah, tá
1: gosto.
0: Bom. É. Gosto?
1: Ah, gosto.
0: O... negócio.
1: O quê? Que negócio?
0: O traque, boa.
1: O traque?
0: A festa, pra quem vai, garota?
1: Pra Isabela Moreira Santos, final do telefone 6072. Pode comemorar,
0: aê,
1: Isa.
0: Ganhando um par de ingressos pro Sotrec Bom, maior festival de música eletrônica do Brasil. Você vai por nossa conta, a Rádio Disney, a Rádio Oficial, vai estar fazendo um barulhão lá no dia e a gente tem centenas de ingressos pra você aqui, hein?
1: Com certeza.
0: Fica ligado que um pode parar na sua mão aí,
1: já
0: hein?
1: Já pensou?
0: Diquinhas.
1: Diquinhas.
0: Diquinhas.
1: Bora.
0: Diquinhas.
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2: Vamos, time da manhã, 8 e 5.

0: Comenta aí.
1: Melhor segunda-feira do ano, tudo que você precisa para começar bem sua semana tá aqui, inclusive tem presente para você e para mais uma pessoa.
2: Olá, time da manhã, o que que temos?
1: Tem aquele jantar todo especial, você vai curtir o show do Capital Inicial, um romantismo todo lá.
2: Sim.
1: Né?
2: É Dia dos Namorados.
1: Dia dos Namorados, então tá valendo para você, tá bom? Lá no Espaço Inho, uma
2: vai
1: noite
2: no
1: inesquecível.
2: Dia 12 mesmo, hein?
1: No dia 12, você não pode perder, então já manda a hashtag melhor segunda-feira. Capital
2: isso.
1: Vai cantar no seu ouvido ali, ó.
2: Olá.
1: Né? De repente você fala, mas eu sou solteiro. Mas tem alguém que você quer convidar, já convida. Ó,
2: sim.
1: O presentão que vocês vão ver.
2: Pode ser o seu melhor amigo,
1: pode,
2: melhor
1: pode
2: amiga.
1: Também, ué.
2: Pode.
1: Mas participa, mas se já tiver um crush pra chamar, já pra oficializar, de repente tá melhor.
2: Aí.
1: Não é?
2: É verdade.
1: Hoje é dia do quê, garota?
2: Hoje, dia do leite?
1: Hoje é dia do leite?
2: Dia do leite.
1: Leitinho com café,
2: café
1: é bom,
2: bom,
1: hein?
2: Opa,
1: é bom. Mas
2: gosto.
1: Tem gente que tem alergia.
2: Tem, não pode.
1: Então vamos nessa linha aqui. Você tem alguma alergia de alguma coisa? De repente até de leite? Tem alguma história diferente que você possa contar aí que deu ruim ou foi até engraçado com alguma alergia, né? Que às vezes você descobre de uma
2: camarão,
1: forma engraçada.
2: Tem muita
1: camarão.
2: Gente com um camarão.
1: Não,
2: é perigoso,
1: eu
2: não
1: valgina. Se eu tomar aqui, ó, dipirona, mas não duro 2 segundos.
2: Dipirona?
1: Fecha a goela.
2: Que isso?
1: Fecha a goela.
2: Fecha a goela.
1: Fecha a goela.
2: Não
1: goela
2: podemos
1: fecha.
2: Dar esse remédio
1: isso.
2: Pro Sarginho, hein?
1: Goela, goela fecha. 943-99-9130 tem presentão pra quem manda áudio. Sabe o que, garota?
2: Eu sei.
1: Então conta.
2: Eu sei. Kit, é? Giovanna Baby.
1: Com gel higienizante, desodorante, body splash, sabonete.
2: Sim.
1: Giovanna Baby é uma história de amor e carinho. Nossa essência é o amor. 943-99-9130, manda áudio, né?
2: Então,
1: alergia alguma coisa?
2: Não me lembra não, viu?

0: 99.11. Comenta aí. Alergia. Tem alguma, garota?
1: Tenho.
0: Qual?
1: Insetos.
0: Inseto?
1: Não pode ter, ó. Mosquito, então? Se me picar aqui no braço, você vai ver.
0: Fica tudo empelotado?
1: Tudo empipocado.
0: Coceira?
1: Coceira.
0: Tá certo, né,
1: Pedro? Inchado.
0: Sei.
1: Não pode, não.
0: Teve, descobriu como?
1: Ó, recebendo uma, hein?
0: Ah, tá certo.
1: Parando então. No hospital.
0: Com o hospital e tudo?
1: Uh-huh.
0: Eita.
2: Fala, Serginho. Fala, Suzana. Bom dia. Aqui é Maicon, motorista de aplicativo de Guarulhos.
0: Maicon.
2: Ó, alergia de alguma coisa que eu saiba, eu não tenha, não.
0: Ah, não? Que bom.
2: Mas o dinheiro eu acho que tem alergia de mim, viu? Porque foge, viu? Corre, corre de
0: boa.
2: Mim. Ô, dinheiro que tá ruim de encontrar, viu?
0: Eles
2: é isso aí, a Rádio Disney é tudo.
0: Eles escapam da gente de uma forma, né, meu querido?
1: Não é?
3: Bom dia, dupla.
0: Bom dia.
3: Eu sabia aqui da Zona Sul. Meu, eu acho que eu não conheço gente mais alérgica a medicamento do que eu.
0: Ah.
3: Serginho falou aí da dipirona. Ixi, Maria, eu sou dipirona, sou AS.
0: Eita.
3: A última que eu tenho, que eu tive, foi escopolamida.
0: Ah,
3: e fiquei tão ruim, vocês não têm ideia. Se fechar, ele falou de fechar a goela.
0: Fecha a goela.
3: Ixi, Maria, não passava um fio.
0: Eita.
3: Fora que eu viro um monstrinho, né?
1: Nossa.
3: Senhor amado.
0: Ela é perigoso.
3: Vamos lá, né?
0: É.
3: Rádio Disney é tudo.
0: Tudo! Quem mais aqui? Alérgico ao quê, hein?
4: Bom dia, Rádio Disney. Meu nome é Fabiane.
0: Fabi.
4: Eu sou da cidade de Mogi das Cruzes.
0: Oi, Fabi.
4: Eu amo leite, tá?
0: Leite. É, hoje é leite.
4: Alergia, eu tenho alergia a arroz.
0: Arroz?
4: Uma vez eu fui no aniversário da amiguinha da minha filha. E aí em cima daquele bolo, sabe? Lá aquele desenho lindo, com aquela foto da criança, muitas vezes.
0: Não sabia.
4: Eu não sabia que aquilo era feito de papel arroz.
0: Não sabia também.
4: E aí, e dá o primeiro pedaço pra tia Fabi. Vocês não sabem, eu saí da festa de sabor.
0: Eita!
1: Nossa!
4: Acabei com a festa da criança, gente.
1: Nossa,
4: alergia
1: arroz é
4: de arroz é dura, hein?
0: Eu nem sabia que tinha alergia de arroz.
1: Nossa,
0: e eu não sabia que tinha aquele negócio, era de arroz,
1: pois
0: aquele negócio do bolo?
1: Nossa, não ia
0: papel,
1: dar, não.
0: Arroz.
1: Eu adoro. E ó, a Renata tá falando aqui que é alérgica a camarão. Olá.
0: Camarão é clássico.
1: E tá ouvindo a gente de Lisboa, Portugal, falou que acompanha a gente todos os dias, nossa funk.
0: Beijo!
1: Valeu, Rê!
5: Esse tom de voz eu reconheço.

0: Rádio Disney é tudo panda, eu te seguro. 922 em São Paulo, ó, kit Giovanna Baby, hein, com um monte de coisa boa da Giovanna Baby, gostoso, cheirosinho, aquele kit que todo mundo quer.
1: Boa, né? É bom, manda pra gente aqui um áudio 943-99-9130 se você teve alguma alergia, ou
0: se tem, né, se tem alguma,
1: exatamente, mas às vezes teve alguma que foi assim, só naquele momento, não teve, mas tem gente que tem alergia e depois some a alergia,
0: verdade,
1: né?
0: Ô, Suzana, tá frio não?
1: Tá sim.
0: Vamos viajar então, vai.
1: Vamos
0: lá pro Caribe, ver o mar do Caribe.
1: Ah, gosto.
0: Passagem aérea pra Curaçao, ida e volta, que a gente não vai te deixar lá, evidentemente, tem que trazer de volta.
1: É, sim.
0: Então é ida e volta, tá bom? Com o café da manhã, 4 diarinhas, uma nano férias.
1: 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Ó, participa porque é só até o dia 10 de junho, hein?
0: E a resposta é óbvia.
1: Ah, óbvia.
0: É óbvia.
1: Óbvia.
0: Olha lá, hein, time da manhã. Olha lá,
1: Disney.
0: Hein, time da manhã.
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0: Marco Luque com o Together aqui no ar. Continuando a programação da Rádio Disney. Bora pra pergunta.
4: Olha a mensagem.
5: Oi, Rádio Disney, meu nome é Heloísa, sou aqui do ABC. Marco Luque, eu quero ajuda porque, assim, sou atleta, jogadora do time, faço minha presença lá, tenho meus gols, tô no, entre as artilheiras, mas meu técnico fica insistindo que eu preciso treinar toda semana, pô. Futebol vem de berço, não precisa. Me ajuda aí com a desculpa pra faltar no treino essa semana.
0: Rola roleta, papá.
6: Jackson 5.
0: Boa, Heloísa, a humildade chegou chegando, né, junto com o talento. Isso aí, Elo, você já sabe o ABC inteiro das quatro linhas, mano. Eu também, truta, sou igual você, mano. Imagina só, eu sou motoboy. Aí o que, eu vou ficar treinando as entregas que eu vou fazer? Ficar indo e voltando numa casa que eu nunca fui, pra que talvez um dia, se essa pessoa fizer um pedido, eu já ter treinado o caminho da casa dela própria e revou? Ah, pra que isso, Joe? Perda de tempo total, né, mano? Nessa vida, nós não tem que correr muito, mano. Tem que correr... certo, senão na hora H, na hora de fazer o gol, nós tá zoado, já cansadão, com a panturrilha desgastosa mesmo, mano. Mas faz assim, ó, passa esse zap aí desse cururu pra mim, mano, que eu vou dar um papo reto nele e vou lançar que só tem que treinar quem precisa aprender. E quem já aprendeu, só tem que ensinar, que é o seu caso, né, mano? Você é professora já. Agora, ó, disse na hora do jogo, corresponde o que você correspondeu pra nós, que você ia corresponder aí em campo, tá ligado, mano? Senão nós perde o argumento, hein, não? É nóis. Beleza, vou nessa. Já já nossa tropa tá de volta aqui no Together, respondendo geral aqui na Rádio Disney. É nóis.
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5: Vamos, time da manhã, porque segundou, melhor segunda-feira do ano, começa onde?
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0: Shakira louca, vai, Shakira!
1: Shakira!
0: Ai, a louca. Ai, a Shakira que a gente tem.
2: Comenta aí!
0: Shakira vai ter show, entendeu?
1: Opa, vai sim!
0: Olha a Shakira com um torresmo na boca.
3: Que brisa é essa? Não, logo cedo.
0: Turma da manhã, Shakira, time da manhã.
3: Eu vou esperar lá fora do estúdio.
0: Olha, Shakira. Shakira. Nossa, olha a Shakira muito louca do Braz.
4: Bom dia, Rádio Disney. Aqui é a Nicole do Jardim Coimbra. E nesse comenta aí...
0: Pois não.
4: Então, que eu tenho muita alergia é pó. Nossa, pó. Eu fico ali perto de concreto. Começo a varrer. Eu começo próprio a varrer a casa. Nossa, o pó só vai entrando, só espirro. Então é bom evitar, né? Rádio Disney é tudo.
0: É tudo! E aí a gente nunca sabe se a pessoa tá com alergia a pó ou tá gripada, né? É
1: exatamente.
0: Gripe. Aí a pessoa
1: ou é
0: tem
1: rinite,
0: que explicar.
1: Né?
0: Não, não é, é pó, é pó!
5: Oi, Su, oi, Serginho. Bom dia.
0: Bom dia!
5: Eu tenho uma alergia severa.
0: Do quê?
5: Passo mal. Vou parar no hospital quando a conta tá negativa. Beijo, Zé Rose da ZN. Rádio Disney é tudo!
0: Beijo, bonita! Que susto, hein, meu?
1: Nossa,
0: é show,
1: poxa!
0: Isso aí não adianta nem ter, que se você ficar com essa alergia aí, ferrou.
1: Pois é,
0: vai ficar mal o ano inteiro.
6: Suzana, eu tenho alergia a boleto.
0: Vai
6: chegando as faturas, eu vou ficando todo pipocado.
1: Essa também
0: em
1: me pega,
0: Pelota,
1: viu?
0: A Mariana falou que tem de pelo de gato.
1: Pelo de gato?
0: Tem bastante gente pelo de gato.
1: Olha, é verdade, tem gente que tem, verdade.
0: Shakira, como é que tá? Oi, Shakira!
1: Shakira!

0: feriadinho?
1: Pra quem?
0: É, não, é. Pra os que pode, né?
1: Pra galera, né?
0: Realmente.
1: Pra nós.
0: Quinta você vai fazer o quê?
2: Quinta aqui.
3: Aqui.
0: Sexta aqui também.
3: Também. Ah,
1: então tá dentro bom, então. Do seu radinho.
0: Dentro é dentro. E prêmio pra quem?
3: Prêmio pra quem? Kit Giovanna Baby?
0: Giovanna
3: Olha
0: Baby.
3: Só, saindo pra Giovanna Oliveira, ao final do telefone 6677.
0: Ganhou Gil, ganhando Gil. Giovanna levando Giovanna. E daqui a pouco tem mais presentão com ele, que
3: com
0: traz
3: ele.
0: A curadoria dos famosos junto com Keila Gimenez.
1: É, agora nós estamos bagaça, né? É. A gente sabe os babados dos famosos.
0: Falar de
1: Dua Lipa, Dua Lipinha, hoje nós vamos falar sobre o casamento dela. Vamos falar sobre um famoso que deu uma pausa na carreira, aquele ano sabático, mas não para de cantar. Se pá, os vizinhos estão começando a ficar meio...
3: Oh, que ih, isso? Barulho! Sabe,
1: acordou, cantou. Vai jogar água no regar o jardim cantando alto. Vai no seu, vai lavar o carro, canta, não para de cantar.
0: Isso mostra que a casa é pequena, porque se o vizinho tá ouvindo, se for mansão, não ouve.
3: É, porque é mais distante as mansões. Olha
0: lá, então mora em apartamento pequeno, hein?
1: Então, pra saber qual que é o tereco-teco, vai ter que escutar.
0: Qual que é a celebridade que está morando num apartamento pequeno?
3: Hein?
0: Vai ter que descobrir. Essa semana tem, né? Lá na frente tem o feriado, mas tem o Só Track
1: Só
0: Boa.
1: Só Track Boa, é verdade. 5 e 6 de junho, sexta e sábado, estaremos lá no autódromo de Interlakes. A gente vai curtir esse rolê juntos, cobertura Rádio Disney. Vai ser bem legal. Pra galera que for, vai aproveitar demais. Quem não puder ir, é só ficar na sintonia da Rádio Disney, que a gente vai trazer o clima do Só Track Boa aqui pros 91.3.
0: E ingresso tem a roda, hein?
1: Centenas de ingressos.
0: Um monte, hein? Então é centenas. Isso. Apertar o botãozinho, vou sumir aqui, a gente volta
3: vamos
0: amanhã.
3: Vamos sumir
0: agora. Tchau,
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4: Rádio Disney, faltam 5 minutos para as 10. Bom dia!
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0: próxima partida.
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9: É isso aí, turma. Melhor segunda-feira do ano. Bom dia pra geral, hein? Como é que foi o final de semana? Segunda a gente já começa naquele modelo. Que frio da bexiga. Tá geladinha. A nossa manhã de segunda-feira, dia 1 de junho, é o seguinte. Tem presentão pra você que tá curtindo a Rádio Disney. Agora é Rodrigo Campos e Keila Gimenez contando os babados dos famosos. Vamos nessa que a gente tá só começando.
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9: Estamos chegando, Keilinha. Ela chega dançando. Oi, Keila Gimenez. Melhor segunda-feira do ano pra nós, Keilinha.
11: Ah, bom dia, Rodrigo. Bom dia, galera da Rádio Disney. Eita, que hoje eu tô animada, hein? Hoje tem de tudo aqui, tem casamento secreto, tem gente brigando, é uma confusão danada. Sempre os famosos aprontando no final de semana.
9: Tá naquele modelão, né? Do jeito que a gente gosta, turma.
12: Vários babados, vários babados. Hoje nós vamos falar sobre o quê, Keilinha Gimenez?
11: É, Rodrigo, nós quando... A gente que paga boleto, né? Quando a gente casa, a gente avisa com muita antecedência pro pessoal poder comprar pra gente aquele espremedor de frutas, com ferro de passar roupa, né? Pra ganhar de presente no casamento.
12: Sim.
11: Mas os ricos casam escondido. E eu vou contar quem é a famosa que se casou secretamente e usou um look de R$1 milhão. Quer dizer, ela casou secreto, mas gastou dinheiro, viu?
12: Oi, eu vou falar. Será que tem lista de presente desses famosos super ricos? O que daria de presente uma pessoa rica desse jeito, né, Keilinha?
11: É muito difícil, né? Porque a pessoa tem tudo. Sei lá o que dá mal. Eu vou contar. E olha, essa famosa, o que tem de boy chorando que ela casou, porque ela é a musa de muita gente, viu? Tá a galera reclamando que ela casou, eu vou contar quem é. Também vou contar, gente, quem é o famoso que resolveu parar de cantar por um tempo, mas tá fazendo show particular pros vizinhos. A gente só não sabe se os vizinhos estão gostando, tá?
12: Tem essa também, né, Keila?
11: Esse povo que para de cantar, né? O cara começa a cantar no chuveiro, sei lá se é bom, viu?
12: Eu quero saber essa história aí, Keila.
11: Deu ruim com o Natanzinho, né? O Natanzinho se meteu numa polêmica num show de São João. Vai ter que fazer o show de novo. Vou contar essa história pra vocês. O que foi que aconteceu? O que, que foi que o Natanzinho aprontou? O que, que vai ter que fazer o show outra vez? Ê, Natanzinho, viu?
12: É.
11: E tem essa é meio tristinha, mas também é uma história de carinho e amizade. Eu vou falar quem é o famoso que até hoje não consegue aceitar que a Marília Mendonça foi embora. Ele disse que a ficha não caiu, que parece que a Marília vai aparecer a qualquer momento pra ele, que é uma coisa muito difícil de entender. E vocês devem até imaginar quem é, que é uma das pessoas que era mais amiga dela. Ah, e esse é o babado do dia. O famoso que não gostou de ver a namorada dele dançando na casita com o Bad Bunny no show do Bad Bunny.
12: Eita.
11: Sabe aquele momento da casita que ele convida as meninas pra dançar com ele?
12: É.
11: A mulher do famoso tava lá.
12: Ih.
11: O famoso não gostou muito, não.
12: Ih, rapaz, o problema aí. Segura, turma!
0: Calma, deixa eu respirar um pouco. Nós somos dois loucos.

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0: É isso aí, turminha, no carinho da audiência. Na melhor segunda-feira do ano. Vamos nessa, quem abre os trabalhos. Que história é essa desse casamento relâmpago escondido do nada? Como é que é? Conta essa história pra gente, Keilinha.
2: Tem um povo chorando que ela é musa de muita gente, mas não tem jeito, viu? A Dua Lipa casou.
0: Aí, ó.
2: Casou secretamente. Sabia? Rodrigo, ela te chamou?
0: Pois é, não me chamou porque eu também já tô, me incluo nessa turma triste aí. Que isso?
2: Opa! Não, gente, eu conheço uma galera que tá chorando porque a Dua Lipa casou. E tem um povo que não acha o marido dela bonito, não. O Callum Turner, né? Que é o ator que tá com ela desde 2024. A Dua Lipa se casou em Londres, num lugar super clássico. Pra você ter uma ideia, quem se casou lá foi o Paul McCartney. Só
0: oi,
2: isso.
0: Chique.
2: Tá? Mas foi um casamento secreto. Foi um casamento no civil, pra pouquíssimos convidados. Mas mesmo sendo um casamento secreto, diz que o look da noiva custou R$1 milhão. R$1 milhão.
0: Nossa,
2: era um chapéuzinho, luvas, um sapato de uma marca famosa, um conjuntinho de uma marca famosa. Mas calma, Rodrigo, vai ter um outro casamento em breve na Itália, que vai durar 5 dias de festa num resort na Itália. Quem sabe ela convida a gente pra esse?
0: Pô, isso aí seria legal, porque, né, tá mais com um cara de festival do que de casamento. Imagina, Keilinha Gimenez, cinco dias?
2: 5 dias de festa?
0: Nossa.
2: Não é possível.
0: Ah, já pique, hein?
2: Não, eu não sei se eu aguentava até o quinto dia. Pode ser que eu já queimasse a largada na primeira, ó, no segundo dia. Daí.
0: Primeiro e segundo dia. Primeiro e segundo dia, beleza. Do terceiro pra frente, vixe, Maria.
2: É difícil.
0: Já tava lascado.
2: Você tem que se preservar pra chegar até o fim do casamento. Bom, vou contar daqui a pouco, gente, quem é o famoso que parou de cantar, mas fica cantando na orelha do vizinho todo dia.
0: Eita, olha aí. Será que canta afinado, pelo menos? Segura aí, turma.

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0: Keila Jimenez, me fala uma coisa. De verdade, não mente. Você canta no chuveiro, Keilinha Jimenez?
1: Eu canto pra tristeza dos meus vizinhos. É muito triste. Quase todo mundo dá uma cantadinha, né? Na hora de tomar banho, né?
0: Você sabe o que eu fico fazendo no banho? Eu fico fazendo vinhetas. Rádio Disney, no meio do banho.
1: Imagina o seu vizinho. Apesar que aqui em casa é muito louco, porque meus vizinhos de cima, eu tenho certeza que eles fazem parte do filme Atividade Paranormal, que eles arrastam os móveis. Aí eu falo, gente, começou Atividade Paranormal, tem filme de terror, que começa a arrastar os móveis. Eu falo, o que tá acontecendo? Eu acho que o vizinho, tá tudo bem eu cantar, não tem problema. Mas tem uns vizinhos aí de um famoso, que eu não sei se eles estão gostando desse show particular. O Jorge, que faz dupla com o Matheus, gente, eles resolveram parar de cantar, né? O último show foi em fevereiro e eles tiraram um período sabático. Ninguém sabe quanto tempo vai durar, os fãs estão ansiosos, mas o Jorge tá em casa, de folga, em Goiânia. E o que que ele faz? Ele vai cortar as plantas do jardim, ele canta. Ele vai fazer churrasco, ele canta. Ele vai tomar banho, ele canta. E segundo a mulher dele, a Raquel, é uma cantoria diária, que é, ela não sabe se os vizinhos estão gostando muito, não. Ela acha que o marido tá com saudade dos palcos.
0: É. Talvez acabe. Não vai nem ser um ano sabático, o Keila Jimenez. Talvez seja só um semestre sabático.
1: É, eu tô achando que ele volta muito antes, viu? Assim, conheço a voz do Jorge, é lindíssima. Então, assim, pode ser que os vizinhos estejam felizes, mas depende do humor da pessoa no dia, né?
0: Nossa, você já pensou, cara? Logo cedo, o cara cantando.
1: Olha, tô achando que esse período sabático, como você disse, vai terminar um pouco mais cedo.
0: Um semestre só tá bom demais, né, não, Keilinha?
1: É, sim. Ó, vou contar também, gente, que confusão é essa que o Natanzinho arrumou, que vai ter que fazer um show duas vezes. Fez o show, não deu muito certo lá, vai ter que fazer de novo.
0: Vixe! Pera aí, turma!
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0: Rádio Disney, bom dia, são 10h26.
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2: Bora, turma! Tamo de volta. Bom dia pra geral. Aqui é Rodrigo Campos e Keila Gimenez. Dentro do seu radinho.

0: 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Jota Quest e Tim Maia. Acende o farol! Uou, uou. 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
0: Bora continuar os trabalhos aqui, Keila Gimenez. Gostamos muito de contar os babados dos famosos. Parece que deu um probleminha com o show do Natanzinho. O que aconteceu, Keilinha?
2: Pois é, o Natanzinho agora é alvo de uma polêmica. Foi fazer um show lá no São João de Maracanã, em Fortaleza. Gente, agora vai ter que fazer o show de novo.
0: Vixe!
2: Tipo, não valeu. Deixa eu explicar pra vocês. Embora o show não tenha sido cancelado, o Natanzinho subiu no palco um pouco alterado. E não conseguiu entregar a apresentação que o público tava esperando, sabe? A coisa não foi do jeito que o público tava esperando. O pessoal reclamou muito, porque Natanzinho tava animado demais, né? Passou um pouco do ponto. Aí, o próprio Natanzinho foi pras redes sociais, depois de fazer o show, e recebeu o cachê, tá, pessoal? Ele recebeu o cachê. Ele foi aí pras redes sociais, admitiu o erro, pediu desculpas e disse que vai fazer um show gratuito e extra no mesmo evento pra poder compensar o público lá de Fortaleza que pagou pra ver ele e ele não entregou o show que a galera tava esperando. É isso, né?
0: Ai, ai, ai, vou te falar, hein, que ele é complicado, né?
2: Complicado. Bom, pelo menos ele reconheceu o erro e vai fazer outro show, né? Porque o público não pode sair no prejuízo dessa história, né? Você paga pra ver o artista, você tem que ver, né?
0: É lógico, pô. Você paga. Não é barato. Ingresso de show ultimamente tá complicado, hein, querinha?
2: Não, e São João ainda, que é super disputado, badalado. Se não pagar um cachê alto pra ele, olha lá, viu? Mas eu acho que ele vai fazer o show de novo. Ele tava meio com cara de arrependido. Vamos ver se ele toma juízo, né? Aí eu vou contar pra vocês também quem é o famoso, gente, que até hoje não consegue acreditar que a Marília Mendonça partiu, gente. E eu vou falar que eu tô com ele, viu? Às vezes eu não consigo acreditar também. Vou contar essa história.
0: Segura aí, turma!

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0: Rádio Disney é tudo facas. Diego e Victor Hugo.
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0: Keilinha Gimenez, todos nós morremos de saudade da Marilinha Mendonça. Quem é esse famoso que parece que a ficha não caiu ainda que ela se foi?
2: Caramba, eu morro muito de saudade da Marília Mendonça. Às vezes eu não acredito o que aconteceu com ela. Eu falo assim, gente, como pode ter partido tão cedo? Mas esse famoso diz que se sente assim. E ele tem um motivo especial. Ele diz que até hoje a ficha não caiu. Que ele, às vezes, pensa que não aconteceu. E que a Marília vai aparecer a qualquer momento na casa dele. É o Henrique, da dupla com o Juliano. E eu entendo o Henrique, né? Eles tinham uma amizade de quase 15 anos. Henrique e Juliano explodiram na música sertaneja por causa de Marília Mendonça, músicas que Marília escreveu para eles, e só depois a Marília virou cantora e começou a fazer sucesso. Eles trabalharam no mesmo escritório e eram amigos pessoais, eles se consideravam irmãos, viviam um na casa do outro. E o Henrique disse que ele não sabe se ele tem um bloqueio com relação à morte da Marília, se ele não entendeu a partida dela direito, mas que ele tem uma sensação de que não aconteceu, de tanto que dói pra ele. Ele falou, eu acho que eu bloqueei essa história na minha mente, eu fico pensando que a Marília vai aparecer a qualquer momento. Eu consigo entender a dor do Henrique, viu? Porque até os fãs ficam sem aceitar essa história, né?
0: É, um ídolo partir desse jeito, né? É igual na época dos Mamonas, o Ayrton Senna, quando se foi. Aí agora não vou contar muitas histórias, senão vai entregar a nossa idade, né? Que linha de bolsa.
2: É, não, mas por exemplo, Cristiano Araújo.
0: Cristiano Araújo.
2: Gente, que a gente fala, como isso aconteceu assim no auge, tão jovem? É difícil mesmo, gente. A ficha é difícil pra cair. De verdade, eu consigo entender o Henrique. Vou contar também, gente, daqui a pouco, o babado do dia. Ah, o famoso tava lá trabalhando, sabe? No caso, jogando bola. E aí, enquanto isso, a mulher dele tava dançando com o Bad Bunny. E ele não gostou muito, não.
0: Vixe, segura aí, turma.

0: Rádio Disney é tudo nem pagando. Eita, Guilherme Jimenez. Olha, piscou na melhor segunda-feira do ano, já tá na hora do beijo bye-bye. Mas antes, quem é esse famoso aí que tá pistola, que parece que enquanto ele trabalhava, ou sei lá, tava em casa, a mulher dele tava dançando com Bad Bunny? Que isso?
1: O homem tava se preparando pra Copa do Mundo, né? Treinando, né? Tava preparando pra jogar lá pela França. Enquanto isso, a mulher dele tava onde? Tava requebrando com o coelhão. Com o Bad Bunny, no show do Bad Bunny lá na Espanha. É o Mbappé. E pra completar a história, a galera tá zoando muito ele, né? Porque dizem que quando ele joga num time, depois que ele sai do time, o time é campeão. E aí, o time dele, o antigo time, o PSG, acabou de ganhar a Champions League sem ele. Na hora que o time tava ganhando, a mulher dele, a Esther Espósito, que é uma atriz que tá saindo com o Mbappé, onde ela tava? Na casita, aquela casinha do cenário do Bad Bunny, no show do Bad Bunny na Espanha, requebrando com o Bad Bunny. É claro que a imagem viralizou, né? A galera falando aí, ó, o PSG foi campeão sem ele e a mulher dele tá rebolando lá sem ele.
0: Eita bexiga, Kenia Jimenez!
1: Não foi bom o final de semana do Mbappé, viu? Digo isso.
0: Tá de cabeça cheia, Kenia Jimenez. Vamos embora, que a gente tá só começando a semana, Keilinha. Amanhã, 10 da manhã, a gente chega junto de novo. Certo, Keilinha?

0: 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Vai rolar dia 4 agora no Vibra. É você, Tatiane Bove Correia. Final do telefone 2333. Parabéns! A gente vai entrar em contato, tá bom, Tati? Aí a gente manda pra você o par de ingressos, tá bom? 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
2: Rádio Disney, faltam 2 minutos para as 11. 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
3: 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Bora, turma! Bom dia. Bom dia pra gente! Bora lá, aqui é Rodrigo Campos que tá falando dentro do seu radinho. Se prepara pro desafio Rádio Disney, porque eu vou te ligar. Essa semana, o grande campeão dessa semana vai ganhar 4 ingressos. 4! Pra curtir Disney On Ice, festa em família, que vai rolar a partir do dia 24 de junho no ginásio do Ibirapuera. Ó que legal, presentão, hein? E pra galera do WhatsApp, que manda o WhatsApp durante o desafio Rádio Disney, tem fone earbuds que a gente sorteia sexta-feira, tá bom? 943-99-9130, hashtag desafio Rádio Disney. Tô te esperando! 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

Rádio Disney é tudo Bad Bunny, é o Coelhão, deve tirar mais fotos. Turma, segunda-feira, né? Melhor segunda-feira do ano! Ó, deixa eu te falar uma coisa. O presentão tá especial, viu? É um presentão pra você aproveitar. Estamos no mês de São João, mês dos namorados. O presente é duas vagas pra você ir curtir um jantar especial de Dia dos Namorados, dia 12, no Espaço Win, com show do Capital Inicial. Vamos nessa? Então manda a hashtag melhor segunda-feira do ano pro

0: Henrique Juliano.
1: Vamos embora, turma!
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1: Bora lá! É isso aí! Turma, tá começando mais uma semana, né? Com tudo naquele modelão. E o Desafio Rádio Disney chegou. Essa semana, a maior pontuação vai levar um presentão super especial. 4 ingressos pra curtir o Disney On Ice. Alô, Bianca?
3: Alô.
1: Oi, Bianca, bom dia.
3: Bom dia, tudo bom?
1: Tudo bom, e você, Bianquinha? Fala da onde, meu amor?
3: Eu falo de Pirituba.
1: Pirituba é nós, hein? Pirituba City. Tamo junto e misturado em Pirituba. Ô, Bianca, deixa eu te falar uma coisa. Você tá em casa, tá no trabalho, onde você tá?
3: Eu tô na rua resolvendo problemas.
1: Ah, é nóis, normal, né? Você tá ligado, né? Padrão. Bia, vamos nessa. Capricha, se concentra, você vai inaugurar os trabalhos da semana.
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1: Muito bem. Bianquinha, me diga, em carros, qual é a cor do mate? Preto ou marrom?
2: Tempo.
1: Aê, garota. Já tem 10 pontos. E foi rápida, hein? Você sabe que no caso de empate, o critério de desempate é o tempo de resposta. Quem for rápido se dá bem, hein?
2: 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Pergunta 2. Valendo 30 pontos.
1: Me diga, me Bianquinha de Pirituba, qual é o ano de lançamento de Procurando Dory?
2: Tempo.
3: 2020?
1: Não. 2016, Bianquinha. 2016. Não tem problema, tem 10 pontos, tá no jogo. Vamos.
2: 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Pergunta 3, valendo 60 pontos.
1: Muito bem, se você acertar agora faz setentinha, é uma boa pontuação pra começar a semana, Bianca. Eu quero saber, essa tá moleza, qual é o nome do herói que é um homem árvore e cresce novamente depois de se sacrificar?
2: Tempo.
3: Groot.
1: Aê, é o Groot. Eu sou o Groot. Bianquinha, vamos conferir a pontuação.
2: Pontuação final.
1: Setentinha! Começou bem a semana, Bianca, 70 pontos. Quer mandar beijo pra alguém, Bianquinha?
3: Pro meu marido e pro meu filho.
1: Tá mandado, meu amor. Ó, boa semana, viu? Um beijo grande.
3: Igualmente, beijo.
1: Valeu, beijinho. Bianquinha começou, hein? 70 pontos. Ó, essa semana a maior pontuação leva 4 ingressos pra curtir Disney On Ice. E pra você que mandou o WhatsApp durante o Desafio Rádio Disney, 943-99-9130, sexta-feira a gente sorteia fone Earbuds da Aiva. Tem pra geral!
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5: Em 1990, o Brasil fez um jogaço contra a Argentina. 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E ainda teve uma bola com o Miller no finalzinho do jogo para empatar o jogo. 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E a Argentina marcou. Foi uma derrota dura, porque o Brasil jogou muito, mas caiu por um detalhe.
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isso aqui. Turma, Paul McCartney lançou The Boys of Dungeon Lane, seu primeiro álbum solo inédito em quase 6 anos. Pois é, o disco mergulha nas memórias de infância do artista em Liverpool e traz um encontro especial com Ringo Starr na faixa Humptious. Bom, o projeto aposta em um clima nostálgico e intimista e a recepção já começou forte, tá? Com elogios da crítica e destaque para o lado mais pessoal do Paul McCartney. Bora falar da Katy Perry? Olha só, Katy Perry e o rapper Chief Keef surpreenderam ao lançar Legendary Lover Save Me. Bom, a faixa retoma uma história que começou lá em 2013, quando os dois viraram assunto nas redes após uma polêmica no Twitter. Anos depois, o TikTok resgatou a conexão e ajudou a transformar a ideia em uma parceria oficial. O resultado mistura o pop da Katy Perry com o rapper do Keef e marca o fim daquela antiga treta. E o Maroon 5 vai fazer 3 shows extras aqui no Brasil antes do Rock in Rio, hein, turma? A banda vai passar por São José do Rio Preto no dia 6 de setembro, São Paulo dia 8 e Salvador no dia 10. 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
7: E aí! Boa tarde, turma. Chama o garçom! Cheguei, hein? WhatsApp liberado. Já tô de garçom aqui. É tudo!
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7: Bora lá, bora lá. É Rodrigo Campos dentro do seu radinho. Agora de garçom, hein? Eu vou atender a galera no horário do almoço. Cada dia mais gente chegando na Rádio Disney. Tá todo mundo vindo. Já coloca o foninho enquanto você vai pro seu rolê, pro seu almoço. Que eu vou te acompanhando. Fechou? Demorou? É nóis, tamo junto. Eita, tem um presentão, turma. 943-99-9130 na finaleira do WhatsApp liberado ali pertinho da 1 da tarde. Tem kit torcedor Rádio Disney com uma camiseta, balde de pipoca e copo. Tudo isso aí. Você vai querer ganhar, que eu sei, né? 943-99-9130. Chama o garçom!
8: Chama o garçom! Aqui é a Adriana, aqui de Suzano. A gente gostaria muito de ouvir a música Waka Waka da Shakira, porque tá chegando a Copa, então vamos começar a agitar.
7: Simbora!

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1: É isso aí, pode chamar o garçom, hein? Tamo online aqui, o Wi-Fi tá ligado. Online, roteiro, tô atendendo geral na hora do almoço. Depois da Marilinha Mendonça aqui na Rádio Disney, quem vem agora? Fala comigo.
2: Oi, Rádio Disney, aqui é a Bárbara de São Paulo e eu queria ouvir alguma música do Justin
1: Bieber.

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0: 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Horário do almoço, chama o garçom. Tô aqui.
3: Boa tarde, Rádio Disney. Boa tarde, meu garçom favorito.
0: Dá-lhe, meu mano.
3: É o Wilson de Cotia. A música que eu gostaria de ouvir é do Ferrugem.
0: Boa.
3: Rádio Disney é tudo.

0: pontinha.
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1: 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Pertinho da uma tem sorteio, fechou?
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1: 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Boa tarde.
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0: Wi-Fi tá ligado. Tô online roteando, hein, meu filho? É tudo!
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0: Valendo um super presentão. Olha só. Eu tenho aqui o kit torcedor Rádio Disney, que tem camiseta, balde de pipoca e copo. Tudo isso aí. Você vai querer, né? Você vai, eu sei que você vai querer. Chama no WhatsApp Rádio Disney 943-99-9130. Chama o seu garçom na hora do almoço, que eu vou atender na galera e faço o sorteio pertinho da uma, beleza?
2: Boa tarde, meu garçom favorito, Rodriguinho Campos. Aqui é a Gabriela, sou da Vila Prudente.
0: Oi, Gabi.
2: E hoje eu quero fazer um pedido bem especial. Eu quero pedir uma música do Bruninho Mars pra agitar essa segunda gelada.
0: Né?
2: Me ajuda aí, Rodrigo. Um beijo, a Rádio Disney é tudo.
0: Simão!

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0: Quem é que não tem uma ex? Rádio Disney é tudo Murilo Ruf e Jorge Mateus.
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0: Estamos aqui atendendo a galera no 943-99-9130.
2: Boa tarde, Rádio Disney. Eu sou a Débora do Ipiranga e no WhatsApp liberado eu gostaria de ouvir Senhorita com Shawn Mendes. Beijão a todos, Rádio Disney é tudo.

0: audiência, Rádio Disney é tudo. Zé Neto e Cristiano.
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0: Pode falar comigo no 943-99-9130.
2: Oi, Rádio Disney. Boa tarde, aqui é a Luciane de Osasco.
0: Fala, Lu.
2: Eu gostaria de pedir a música Deja Vu do Luan Santana e Eliana Castelo.
0: Beleza.
2: E a Rádio Disney é tudo.
3: Deixa eu te falar uma coisa.
4: Você não precisa de nenhum livro de autoajuda.

0: clássico, hein? Michael Jackson, Justin Timberlake.
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0: Pode falar comigo, dá tempo de pedir mais uma música naquele clima, Simão.
2: Bom dia, boa tarde, meu garçom, tudo bem?
0: Beleza, e você?
2: Toca um Thiaguinho pra gente, pra um almoço ficar gostosinho.
0: Oh, não,
2: Rádio Disney é tudo.

0: Antes de ir é tudo, Thiaguinho. Energia surreal.
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0: Acabou. Foi demais, né? O garçom online aqui, o Wi-Fi sempre ligado. Tamo online roteando, atendendo geral. Seu horário de almoço fica mais gostoso aqui na Rádio Disney, né? Diz aí. Bom, agora atenção, deixa eu dar o presentão cobiçadíssimo que a galera quer muito. Kit Torcedor Rádio Disney. Nesse kit tem camiseta, balde de pipoca e copo. Tudo isso aí vai pro Andreozzi Neves da Silva, final do fone 1978. Dali, Andreozzi, se deu benzão, hein? A gente vai entrar em contato e mandar seu kit. Beleza? Ou então você vem aqui na Rádio Disney pegar seu kit, melhor ainda, conhecer a Rádio Disney, tomar um cafezinho com a gente. Obrigado geral que participou, viu, turma? Tamo junto!
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0: Fechou? Tá combinado?
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0: Olha só, na despedida do Rio de Janeiro rumo à Copa do Mundo, a seleção brasileira brilhou e fez a alegria dos mais de 70 mil torcedores no Maracanã na noite desse domingão. O Brasil venceu o Panamá por 6-2 com gols de Vinícius Júnior, Casimiro, Rayan, Lucas Paquetá, Igor Thiago e Danilo. Bom, agora a equipe joga mais um amistoso marcado para o dia 6, no próximo sabadão, contra o Egito em Cleveland, nos Estados Unidos. Será o teste final para o Ancelotti decidir quem é que jogará contra o Marrocos dia 13 no MetLife Stadium. E olha, no Mangueirão, o Remo venceu São Paulo por 1-0 nos acréscimos e garantiu mais 3 pontos no Campeonato Brasileiro antes da pausa para a Copa do Mundo. O gol do Remo foi marcado por Marcelinho após a falha defensiva do tricolor paulista. Com o resultado, o Leão sobe para 18º lugar. Já o São Paulo caiu para 8ª posição na tabela. 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
2: Olha aí, é nóis, hein? Atenção, minha tour. 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

nosso santo bateu. Rádio Disney é tudo Matheus e Cauã. 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Nesse frio, falar de praia, né? Tá doidão? 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Aff, partiu pra lugar quentinho, melhor, né? 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

0: Havana. 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
2: Marco Luque com Together aqui no ar, continuando a programação da Rádio Disney. Bora pra pergunta.
3: Olha a mensagem.
4: Oi, Rádio Disney, meu nome é Heloísa, sou aqui do ABC. Marco Luque, eu quero ajuda porque, assim, sou atleta, jogadora do time, faço minha presença lá, tenho meus gols, tô no, entre as artilheiras, mas meu técnico fica insistindo que eu preciso treinar toda semana, pô. Futebol vem de berço, não precisa. Me ajuda aí com a desculpa pra faltar no treino essa semana.
2: Rola roleta, papá.
1: Jackson 5.
2: Pô, Heloísa, a humildade chegou chegando, né? Junto com o talento. Isso aí, Elo. Você já sabe o ABC inteiro das 4 linhas, mano. Eu também, truta. Sou igual você, mano. Imagina só, eu sou motoboy. Aí o quê? Eu vou ficar treinando as entregas que eu vou fazer? Ficar indo e voltando numa casa que eu nunca fui, pra que talvez um dia, se essa pessoa fizer um pedido, eu já ter treinado o caminho da casa dela própria e revou? Ah, pra que isso, Joe? Perda de tempo total, né, mano? Nessa vida, nós não tem que correr muito, mano. Tem que correr certo. Senão, na hora H, na hora de fazer o gol, nós tá zoado, já cansadão. Com a panturrilha desgastosa mesmo, mano. Mas faz assim, ó. Passa esse zap aí desse cururu pra mim, mano, que eu vou dar um papo reto nele. E vou lançar que só tem que treinar quem precisa aprender. E quem já aprendeu, só tem que ensinar. Que é o seu caso, né, mano? Você é professora já. Agora, ó, disse na hora do jogo, corresponde o que você correspondeu pra nós, que você ia corresponder aí em campo, tá ligado, mano? Senão nós perde o argumento, hein, não? É nóis. Beleza, vou nessa. Já já nossa tropa tá de volta aqui no Together, respondendo geral aqui na Rádio Disney. É nóis.
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14: Bora lá, turma, tamo de volta. Boa tarde pra gente. Aqui é Rodrigo Campos, hein? Eu continuo ao vivo dentro do seu radinho. É tudo

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0: Rádio Disney é tudo, essa é a Rihanna. Te amo. Te amo, te amo. 3,
1: 2, 1. 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
0: Bora lá, turminha. Bora lá que a galera quer pedir o trio Rádio Disney.
2: Boa tarde, Rádio Disney. Aqui é a Nicole da Zona Leste. E pro meu trio de hoje eu escolhi Acordando o Prédio, do Luan Santana. Uh-huh. Firework, da Katy Perry. Jorge e Matheus, porque a Rádio Disney é tudo.
0: É tudo! Tá no ar o trio Rádio Disney. Simbora.
3: Aonde for.

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1: Pra fechar o trio Rádio Disney, ele chegou. Oi, CW.
2: Oi, meu querido, tudo bom?
1: Tudo bem, você está com o seu celular ligado?
2: Estou ali filmando.
1: Guarde essa foto, porque quando eu ficar famoso vai valer um dinheiro, hein, meu filho?
2: Danado. Tudo bem?
1: Tudo bem, você?
2: Tudo bem, graças a Deus. Vambora, né? Agora até às 6.
1: Vambora, CW tá chegando, turma. É o seguinte, agora tem um par de ingressos pra curtir só track boa. A Rádio Disney é a rádio oficial do Só Track Boa. Aqui tem centenas de ingressos pra você curtir. Tá chegando, faltam 4 dias, hein? Sexta e sábado tem Só Track Boa. E esse par de ingressos é pra curtir o dia 6, sabadão. Quem vai no rolê é a Elisa Correia Bonfim, final do fone 7103. Oi, Elisa! Vai curtir Só Track Boa. Olha, a tarde toda tem mais. CW tá chegando. Tem várias promoções.
2: Sempre é bom, né?
1: Tem vários prêmios.
2: Sempre ficar atento.
1: Tá tudo aqui na Rádio Disney.
2: Tudo aqui, esperando você.
1: CW, você está sem blusa por quê? Tá doidão?
2: Não.
1: Tá mó frio?
2: Não, eu vim de carro, né? Tá, eu não pego essa fria que você pega, né?
1: Sei. Isso daí tá me parecendo desculpinha pra meter o atestado, hein?
2: Não, pelo amor de Deus. Não. Não vem com esse papo errado, não, rapaz. Tá louco?
1: Vou trampar minha mãe.
2: Valeu, Lindão. Se cuida.
1: Tchau, gente. Até amanhã.
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2: 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Boa tarde.
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2: 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Eu sou o Daniel Souza e gosto de ouvir Post Malone. E Pericles.
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2: Vamos lá, meu povo, tamo de volta, sejam todos bem-vindos. CW junto contigo nesse início de semana, inclusive também início de mês, 1º de junho de 2020.

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Cara, vai ser uma noite incrível para você aproveitar aí com o amor da sua vida. Esse é o momento que você

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9: Vamos lá,

4399-9130. Esse é o nosso WhatsApp que você manda já o seu nome completo. Aquela sorte fica por sua conta e risco. Simbora, turminha! Eu sou o CW. Tamo junto até às 6. Vambora!

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estúdio dos 91.3 aqui na Rádio Disney. Hoje, a gente tá aqui com uma turma que eu conheço já tem um bom tempo. Inclusive, fez parte também da minha infância. Sou novadinho, né? 32 anos, vai mais ali.

0: pelo Rodrigo Campos. E aí, turminha, boa tarde pra vocês.
1: Bom dia.
0: Não almoçou ainda? Eu já almoçou,
1: né? Não, mas que dia... Hoje é dia primeiro e o dia começa meia-noite, vai até 11h59.
0: Então tá bom.
1: Então o dia pode ser em qualquer momento. Só não pode falar noite de manhã, entendeu?
2: Não pode dar corda pra ele.
3: Exato. Não é o good morning, né? Que seria boa manhã.
1: Seria um good day.
0: Good day.
3: Tá meio certo.
1: Eu tô certo.
3: É o meio certo.
1: Eu tô sempre certo, essa é a verdade.
2: Quando eu errar, eu falo, né?
0: E aí, essa turminha tá aqui junto com o álbum Carta de Adeus, que lançaram aí o novo álbum Carta de Adeus, que traz uma nova roupagem pra banda, que inclusive vocês estão ouvindo agora de fundo. Aí, ó. Que legal. Traz uma nova roupagem pra banda. 11 músicas inéditas. Tentar e tentar de novo. É essa aqui que você escuta agora. E aí, conta pra gente como é que é essa expectativa, novo álbum, o que vocês estão aprontando, qual que é a boa?
3: A boa eu não sei, porque é segunda-feira, você se acalme.
0: Tá cedo ainda, né?
3: É verdade. Pô, tá maluco.
0: Me equivoquei.
3: Boa é descansar. Não, a melhor coisa pra mim que existe no ter uma banda, em primeiro lugar, seria lançar um álbum, assim, né? Porque fazer, a gente vai estar sempre de alguma forma fazendo, então... Nem me parece que é uma coisa... Assim, a gente não é uma banda que se reúne, se enfurna num estúdio durante um mês e faz um disco. Não, terminou um disco, a gente já começou a fazer outro devagarzinho, vai fazendo um grupo de músicas. Mas o lançar, sim, é o momento em que tudo para e a gente entra numa expectativa de entender como isso vai bater nas pessoas, né?
0: E existe uma concentração, né?
3: A gente sempre lança achando que é o melhor de todos os tempos pra nós, assim, mas...
0: Que bom, né?
3: Mas é o público que traz essa...
1: Que confirma.
3: O público que traz a confirmação de se a gente estava com o feeling certo ou não, né? E as discussões que um álbum propõe quando ele chega, até dentro dos fãs, assim, o que eles estão. Uhum. Como eles conversam sobre isso. A gente acompanha de leve, não muito pesado, senão fica maluco. Mas é a melhor coisa que tem, assim, botar no mundo, através dos shows, né? Tocar uma música que tu recém lançou e ver que a galera devolve aquilo de uma maneira incrível. Então, esse é o grande lance.
0: Legal. E o que tem mais de especial pra vocês aqui nesse novo álbum? Conta pra gente.
3: Cara, a gente procurou fazer um disco que tivesse uma sonoridade muito próxima ao som que se ouve quando estamos nós três ensaiando assim no estúdio, ou seja, uma versão mínima da banda.
0: Legal.
3: A fazer com que o disco seja construído em torno daquilo. Com isso a gente acaba levantando muito assim o que é importante num arranjo, numa música. Então tu vai ver que todas as músicas têm um tema de guitarra que não tá ali por acidente, que não foi uns acordes, assim, foi um negócio muito pensado.
0: Bacana.
3: Essa música mesmo tem esse teminha aí. Dan, dan, dan, dan, dan.
0: Aqui, ó.
3: Ele repete a música inteira, ele tá lá o tempo inteiro. Então ele foi uma coisa refletida, assim, justamente porque não tinha assim, ah, aqui vai ter uma orquestra, aqui vai ter um coral, aqui vai ter um teclado, aqui vai ter não sei o quê. Não, não, é uma guitarra. E o que essa guitarra vai estar fazendo que tá colaborando pra música, né? E, pô, tem muitas bandas que a gente gosta que tem muito isso, né? Tu ouve 3 segundos de uma música do Legião Urbana e tá lá o riffzinho, que é aquela coisinha. Ou até, ó, mudando de década, assim, tu ouve uma introdução do Charlie Brown de guitarra.
0: É verdade.
3: E aí, é um disco que tem essa coisa do arranjo muito decidido, assim, justamente pra que tu toque no violão e ela continue com aquela alma. Então, eu acho que isso, sim, é um diferencial, porque com a tecnologia, com o tempo, tu tem tanta possibilidade... Que é muito fácil ficar meio megalomaníaco assim e...
0: Que bacana.
3: E não ter limite.
0: É isso, e assim vai, né? Desse jeito que vai. Pra finalizar, uma mensagem que vocês querem levar aí pros fãs através desse novo álbum aí que chegou.
1: Uma mensagem que a gente não quer levar.
3: Se alimentem.
2: Não, dê adeus pras versões que você não gosta de você, que você acha que atrapalham sua vida.
0: É
2: vá
0: isso.
2: Pra frente e é isso aí.
1: E carta de adeus não quer dizer que a banda vai acabar, fiquem tranquilos.
3: E façam uma terapiazinha que ajuda também. Não isso. É só ouvir música da Fresno, não, tá? Tem que fazer terapia também.
1: Boa. E sem cabelo molhado no vento, que pode pegar um resfriado.
3: Não durmam de cabelo molhado.
0: Tá aqui, senhoras e senhores, Lucas Valve Guerra Fresno chegando por aqui.
3: Valeu,
0: bom, turma, agora pra finalizar aqui, eu preciso entregar prêmio.

0: querida, tá se dando super bem. Alana, a produção vai entrar em contato com você, vai explicar certinho como é que faz pra retirar o seu presente.
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6: Vamos lá, gente, estamos de volta. Simbora, meu povo, 3:05 à tarde pra você, 1º de junho. Ó, eu tenho agora a par de ingressos para o Família no Parque, com infláveis gigantes, tirolesa, muita diversão para você curtir com toda a família. Válido somente aí para os finais de semana de junho. Você

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0: Flávio Gigante, Tirolesa. E muita diversão pra você curtir com toda a família. Válido somente aí pros finais de semana de junho. Fim do fone 1876. Saindo agora para ela. Comemora muito, viu, Carolzinha? Carolzita! Fica tranquila, tá? A produção vai entrar em contato com você, vai explicar certinho como é que faz pra retirar o seu presente.
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0: Gente, já pensou em ver o jogo do Brasil num cinema de rua com telão, pipoca e clima de torcida? Pois é, isso vai rolar em São Paulo. O Cine Belas Artes vai abrir as portas pra transmitir aí os três jogos do Brasil na primeira fase da Copa e promete virar ponto de encontro pra quem curte futebol e cinema ao mesmo tempo. Anota aí, dia 13 de junho, Brasil e Marrocos às 19 horas. Dia 19, Brasil e Haiti às 9h30. E dia 24, Brasil e Escócia às 7 da noite. O endereço é Rua da Consolação, 2425.

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3: E o Masters 1000 de Roma chegou ao fim, gente, com mais um título para o número 1 do mundo. Yannick Sinner venceu a decisão contra o Casper Ruud por 2-0. Com mais essa conquista, Sinner possui todos os 9 títulos de Masters possíveis. A partir de domingo, o destino é França. 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

0: vi aqui na Rádio Disney, fechou? 943-99-9130.
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2: Marco Luque com Together aqui no ar, continuando a programação da Rádio Disney. Bora pra pergunta.
3: Olha a mensagem.
4: Oi, Rádio Disney, meu nome é Heloísa, sou aqui do ABC. Marco Luque, eu quero ajuda porque, assim, sou atleta, jogadora do time, faço minha presença lá, tenho meus gols, tô no, entre as artilheiras, mas meu técnico fica insistindo que eu preciso treinar toda semana, pô. Futebol vem de berço, não precisa. Me ajuda aí com a desculpa pra faltar no treino essa semana.
2: Rola roleta, papá.
1: Jackson 5.
2: Ô, Heloísa, a humildade chegou chegando, né? Junto com o talento. Isso aí, Elo. Você já sabe o ABC inteiro das quatro linhas, mano. Eu também, truta. Sou igual você, mano. Imagina só, eu sou motoboy. Aí o que? Eu vou ficar treinando as entregas que eu vou fazer? Ficar indo e voltando numa casa que eu nunca fui, pra que talvez se um dia, se essa pessoa fizer um pedido, eu já ter treinado o caminho da casa dela própria e revou? Ah, pra que isso, Joe? Perda de tempo total, né, mano? Nessa vida, nós não tem que correr muito, mano. Tem que correr certo. Senão, na hora H, na hora de fazer o gol, nós tá zoado, já cansadão. Com a panturrilha desgastosa mesmo, mano. Mas faz assim, ó. Passa esse zap aí desse cururu pra mim, mano, que eu vou dar um papo reto nele. E vou lançar que só tem que treinar quem precisa aprender. E quem já aprendeu, só tem que ensinar. Que é o seu caso, né, mano? Você é professora já. Agora, ó, disse na hora do jogo, corresponde o que você correspondeu pra nós, que você ia corresponder aí em campo, tá ligado, mano? Senão nós perde o argumento, hein, não. É nóis. Beleza, vou nessa. Já já nossa tropa tá de volta aqui no Together, respondendo geral aqui na Rádio Disney. É nóis.
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1: Tamo junto. 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
0: Rádio Disney 3:59, boa tarde.
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0: próxima partida.
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3: Roland Garros tá pegando fogo. E tem brasileiro fazendo história, hein? Na terceira rodada, o João Fonseca venceu a lenda, Nova Djokovic, de virada por 3-2. Ele se tornou o segundo tenista da história a virar um jogo contra o sérvio em Roland Garros. 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
5: Vamos lá, gente, estamos de volta.

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2: Tá seguindo a

0: O quê?
1: Eu acho.
0: O cara não se garante, a culpa é nossa.
2: Nunca.

0: rádio dizem é tudo, deu som de Guilherme Bento. Xande Avião com seu assunto delicado. Lixa 15, Alex Aaron abrindo a sequência. 4h14, gente, como é que você tá por aí? Cantando muito? Eu espero que sim. Até porque você que participa com a gente tem presente, né? Final dessa hora tem kit torcedor Rádio Disney com camiseta, balde de pipoca e copo pra você que canta junto com a gente por aqui. Então, já aproveita, solta o gogó. 943-99-9130.
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0: Vamos ver quem é que já tá com a gente? Simbora, meu povo.
2: Rádio Disney, Heitor aqui de Osasco, como sempre.
0: E aí?
2: Toca aquela do Coldplay, aquela assim, ó. Turn the magic on.
0: Ó.
2: De 26.
0: Que isso, hein?
2: Evofino ou Santrino, ei.
0: Que
2: vaga. 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É Osasco, aqui na Rádio Disney, Rádio Disney, rádio que é tudo.

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2: Vocês precisam admitir alguma coisa.

0: Tô entrando no clima. Ou não, né? Melhor não cantar, não. CW não canta muito bem. Gente, faz o seguinte, 4h24, dá tempo de você participar aqui conosco. Lembra o 943-99-9130, vem cantar, aproveitar com a sua música predileta, você escuta aqui e ainda canta pra geral, velho. Bom demais, não é? Além disso, tem kit torcedor, Rádio Disney com uma camiseta, balde de pipoca e copo pra você que canta conosco, tá bom? Fica à vontade, participa aí que eu tô lhe aguardando.
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0: Gente, a ESPN e o Disney Plus Premium transmitem às 7 da noite Ponte Preta e Botafogo de Ribeirão Preto pela 11ª rodada do Campeonato Brasileiro Série B. Vice-lanterna com apenas 7 pontos em 10 rodadas, a Ponte chega aí pro duelo com 4 derrotas consecutivas, onde sofreu 14 gols. Do outro lado, o Botafogo também vive uma crise na Série B e não vence há 8 partidas. Boa sorte pra turma aí, viu? A seleção brasileira vive os últimos momentos no país antes de embarcar aí para a Copa do Mundo. Se Carlo Ancelotti se preocupa aí com a formação do time para a estreia no torneio, a logística com direito a um avião de imenso luxo está toda pronta. A delegação do Brasil embarca às 10 horas da noite desta segunda-feira em voo fretado do Aeroporto Galeão, no Rio de Janeiro, direto para Newark, em Nova Jersey, cidade que irá abrigar aí a seleção durante toda a Copa. 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
0: 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Boa tarde.
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9: Simbora, meu povo. Estamos de volta com kit torcedor Rádio Disney, com uma camiseta, balde, pipoca e copo também. Balde de pipoca e copo.

0: Rádio Disney é tudo, tem o som de Rihanna, Jake Abau chegando por aqui.
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2: Boa tarde, Rádio Disney. Aqui é a Nicole da Zona Leste. E eu aí? Queria pedir do Backstreet Boys. Oh. Vamos cantar olá.
0: Bora!
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muito feliz e contente, né? Inclusive pra você que participa aqui no nosso WhatsApp, cada vez mais gente vindo aqui pra Rádio Disney, levando presente no 943-99-9130. Bom, agora saindo pra você, kit torcedor Rádio Disney com uma camiseta, balde de pipoca e também aquele copo. Parabéns pra ela! Vindo fone 5430, viu? Quem tá se dando super bem é você, Gabriela Pereira Silveira! Gabi, Gabi! Parabéns, minha querida! A produção vai entrar em contato com você, vai explicar certinho como é que faz pra retirar o seu presente. Fechou? Dois recados. Deixa eu mandar aqui, ó, um parabéns pra Flávia Rejane, 41 anos, tá curtindo muito a Rádio Disney. Aqui, ó, comemorando junto com a rádio. Que maravilha, hein? Vani, vai!

0: já completo as informações que eu vou só deixar no spoiler. Mas vem pra cá, Desafio Rádio Disney é a hashtag. E você já aproveita aí, quem sabe vai estar levando esses presentaços. Fechou? Tô te esperando. 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
0: Rádio Disney, faltam 4 minutinhos para 5.
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11: Roland Garros tá pegando fogo. 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Na terceira rodada, o João Fonseca venceu a lenda, Novak Djokovic, de virada por 3-2. Ele se tornou o segundo tenista da história a virar um jogo contra o sérvio em Roland Garros. 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
0: Simbora, meu povo, tamo de volta. CW junto contigo, vambora, até às 6, trazendo tudo de bom e do melhor para você. Aumenta o volume por aí. É tudo.
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0: Bom, para

0: Casa dos Budas Ditosos com Fernanda Torres, que vai rolar dia 4 de junho na Vibra. Para você que tá aí com a gente, preste muita atenção, porque você precisa acertar uma das posições. E hoje eu quero de você a terceira posição, fechou? Então vem pra cá, acertando a terceira posição, você pode estar levando esse presentaço. Belzinha, bora começar? Simbora então.
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0: rádio dizem é tudo. É o som de Billie Eilish chegando por aqui. A gente continua com as oito melhores. Vem cá acertar a terceira posição que eu libero o par de ingressos pro espetáculo A Casa dos Budas Ditosos com Fernanda Torres. Boa sorte pra você.
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0: 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Posição 2.
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0: primeiro de junho na Vibra. Vai pra ele. Comemora muito, viu, meu querido? Isso, é você mesmo. Maicon Costa Cardoso. Maicon, a produção vai entrar em contato com você, vai explicar certinho como é que faz pra retirar o seu presente. Ok, maravilha.
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0: E vai começar.
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0: Vamos lá, gente, começando mais um Desafio Rádio Disney, segunda edição. Já tivemos um com o Rodrigueira, inclusive já tivemos 70 pontos só hoje com a Bianca Teixeira aí, que participou logo mais cedo. Pra você que tá aí curtindo a programação da Rádio Disney com o desafio, hoje, ou melhor, essa semana tem 4 ingressos para o Disney On Ice, festa em família que rola a partir do dia 24 de junho no ginásio do Ibirapuera. Além disso, também tem um prêmio extra para você que participa com a gente também. Tem fone AirBuds da Aiva. E aí, eu te pergunto, Larissa, boa tarde. Você tá aí nervosa ou tá tudo tranquilo?
2: Boa tarde. Nossa, tô muito nervosa.
0: Então vamos fazer o seguinte, ó. Respira fundo, que eu tenho certeza absoluta que você vai conseguir acertar tudinho. Fechou?
2: Fechou.
0: Vamos lá, vai começar a primeira pergunta valendo 10 pontos pra você. Simbora, tá preparada?
2: Tô.
0: Vambora.
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0: Ó, atenção. Qual o nome do personagem principal do filme Viva a Vida é uma Festa?
1: Tempo.
0: Ai.
2: Hector.
0: Miguel,
2: acho.
0: É Miguel. Poxa, Larissa, se fosse um pouquinho antes. Acontece. Bora lá pra próxima pergunta por aqui. Presta bastante atenção. Vambora.
1: 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Pergunta 2, valendo 30 pontos.
0: Qual o inseto que picou Peter Park?
1: Tempo.
2: Aranha.
0: Tá ligeira, Larissa. Tá prestando atenção, é isso mesmo. Ó, parada é o seguinte, é o momento, tá, Larissa? É o momento de você acertar a última pergunta, fechou?
2: Fechou.
0: Bora lá.
1: 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Pergunta 3, valendo 60 pontos.
0: Qual ano de lançamento de Procurando Nemo?
1: Tempo.
2: Procurando Nemo.
0: Vai, 2003? chuta. Ah, 2003. Larissa, que é isso, hein? Tá levando aí, ó. Peraí, 90 pontos, é isso mesmo, produção? Caramba, se deu super bem, viu, Larissa? Parabéns, viu?
2: Obrigado.
0: Ó, fica aí na linha que a produção ainda vai finalizar o assunto com você aqui pra saber, quem sabe no final da semana você tá levando se apresentar. Só até então, é a primeira colocada até agora. Vamos ver até o final da semana, tá bom, Larissa?
2: Tá bom.
0: Um beijo pra você.
2: Beijo, obrigado.
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0: Bom, vamos lá. Larissa fez 90 pontos. A Bianca Teixeira fez 70. Então, Larissa tá no pódio, primeiro lugar. E você aí, porventura, tá afim de participar desse desafio? O que você faz? Todos os dias a gente chama você com a hashtag Desafio Rádio Disney. E aí, você pode ser convocado a participar. Vai que você ganha, hein? E boa sorte pra você também.
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0: Rádio Disney 5:31, boa tarde.
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Trava o WhatsApp. Trava aí, vai. Fechou? Vambora, com mais pra você. Wiz Khalifa, Charlie Puth, See You Again. Já aproveita e aumenta o volume por aí. Segundamos, turma. It's

0: A nossa audiência é gigantesca.
1: Gigante,
0: e
1: muita
0: todos
1: gente.
0: Os dias alguém faz aniversário.
1: É verdade.
0: É. Hoje, por exemplo, quem tá completando 41 aninhos é a Flávia Rejane.
2: Flávia,
0: parabéns, querida.
1: 41 primaveras, hein, Flavinha? Parabéns. Comemora bastante, hein? Tem bolo?
0: Tem bolo, vai trazer pra nós daqui a pouco.
1: Vai trazer pra nós, eu quero, hein? Bolinho, cafezinho.
0: Agora, o que a Flávia pode fazer? O seguinte, imagina só a Flávia com mais um acompanhante em Curaçao, no Mar do Caribe.
1: Que isso, 41 anos em Curaçao.
0: Bom, né?
1: É bom.
0: Ó, imagina, Flávia, imagina só, passagem aérea, hotel, com café da manhã, pra você curtir 4 dias incríveis. Você ficou interessada, Flávia? O que você vai fazer, Flavinha? Vai acessar o site promorradio.com.br/Curaçao. Aí você vai responder a pergunta. Qual a rádio que sorteia viagens pra lugares mágicos?
1: Ah, tá fácil.
0: Tá facinho.
1: Rádio Disney, meu povo.
0: Com
1: Responde
0: certeza.
1: Aí.
0: Corre.
1: Ó, e outra coisa, não é só a Flávia que tá fazendo aniversário, não.
0: Exato.
1: Você, é pra todo mundo.
0: É claro.
1: Promoção Rádio D.
0: promorradio.com.br/Curaçao.
1: Tá aí, ó. Tá
0: pronto,
1: aí.
0: Participa, você tem até o dia 10 de junho pra todo mundo, pra você que tá fazendo aniversário, pra você que também não faz, até o dia 10 de junho, e o resultado vai ser no dia 11 às 10 da matina.
1: Tem hotel com café da manhã?
0: Olha,
1: tem.
0: Ah, tem. Passagem aérea e hotel com café da manhã pra você por 4 dias. Tá louco, filho. Falou, Gustavinho.
1: Valeu.
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2: Rádio Disney 5:58, boa tarde.
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2: Fala aí, senhoras e senhores, tudo certinho? Boa segunda-feira! Essa é a melhor segunda-feira do ano. Pra começar bem a semana, né? Com o pé direito. Dizem que começar bem a semana faz toda a diferença, né? Eu sou o Gustavo Sam. A partir de agora te faço companhia nessa volta pra casa. Segunda mais braba. Relaxa, tem a Rádio Disney pra te fazer companhia, playlist perfeita. E

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0: Simão!
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0: E aí, como tá o trânsito?
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0: Vem cá, fala pra mim como tá o trânsito essa volta pra casa em Amarga. Ah, Gustavo, muito trânsito. Vamos trocar uma ideia, vamos? Aqui no Vai Na Boa Rádio Disney, você manda seu áudio, pode ser áudio curtinho, falando de onde você tá, se tá muito trânsito, tem rota melhor, 943-99-9130. E aí tem presente na parada pra você concorrer também. Par de ingressos para o Só Track Boa. Um dos maiores festivais e mais movimentados de música eletrônica do Brasil, a Rádio Disney, gente. É a rádio oficial do Só Track Boa. Tem aqui par de ingressos pra você curtir no dia 6 no Autódromo de Interlagos. E aí, bora curtir uns DJs? Um set maravilhoso? Mas antes, quero o seu áudio. Então manda pra mim aqui no 943-99-9130.

0: acompanhante, mas vamos mandar seu áudio, bora? Você repórter de trânsito por um dia aqui, ó, no Vai Na Boa.
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0: Ó, deixa eu falar um negócio pra você, rodízio de veículo, se você tem carro com placa final 1 e 2, não deve circular no centro expandido de São Paulo até as 8 horas da noite, hein? Segura aí! Segundo o site da CET, São Paulo tem agora quase 500 quilômetros de congestionamento. Zona Sul e a Zona Oeste estão com mais trânsito, com 130 quilômetros cada uma. E você, hein? Tá por onde?
3: Oi, galera da Disney. Boa noite, é a Rose da ZN.
0: Oi, Rose.
3: Bora pro primeiro e último dia
0: último?
3: De trabalho
0: assim?
3: Da semana.
0: Mas já?
3: Desculpa, ela só tá começando.
0: Que inveja boa, hein?
3: Saindo aqui do Carandiru, indo pro Alto de Santana.
0: É.
3: Pra variar, Maria Cândida com trânsito.
0: Parado.
3: Azuquinho, um pedacinho dela.
0: Também parado.
3: Antônio Clemente.
0: É.
3: Olha, e a José Debier.
0: Valeu, Rose.
4: Fala, Rádio Disney. Opa. Aqui é o Maico. Tô aqui na Anchieta. Aqui tá bem parado, cara, tá bem complicado. Teve um acidente aqui no quilômetro 18, tá bastante parado.
0: Ó, vai na boa aí, Maicon.
4: Ó a dica aí, hein? Valeu, Rádio Disney.
0: Tamo junto!
5: Boa noite, Rádio Disney. Boa noite, Gustavo. Milton de Guarulhos, técnico de enfermagem.
0: Bora, Milton!
5: De APP, indo pra Itacoaxetuba via Ayrton Senna, aqui na região do Pimentas, o trânsito andando a 10 por hora. Tá difícil hoje.
0: Paciência.
5: Só que vai na boa com a Rádio Disney.
0: É isso,
5: meu. Um abraço. Boa semana a todos.
0: Ainda bem que tem a Rádio Disney pra fazer companhia pra gente, né? Chega junto, manda seu áudio também. 943-99-9130.
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0: Rádio Disney, 6h28, boa noite.
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1: Ó, atenção, senhoras e senhores. Tá pela Avenida Guarapiranga aí, gente. Tudo parado, hein? No sentido represa da Washington Luiz até o início da estrada do M. Boemirim e no sentido Santo Amaro. Fica pior na altura da Avenida Atlântica. E não acabou, não. O corredor da Ibirapuera e vereador José Diniz também complicado nessa segunda-feira no sentido Santo Amaro, da estação Moema até a rua Joaquim Nabuco. E no sentido parque, complica entre a Avenida Vicente Raul e a Bandeirantes. E depois, lá perto do Parque do Ibirapuera, tem que ter muita paciência. Ainda bem que tem a Rádio Disney e tem os nossos repórteres aqui que vão ajudando a gente a voltar pra casa nas melhores rotas, né?
2: Oi, Gustavo. Boa noite. Aqui é a Angélica. Eu tô em Perdizes, indo pra Pompeia, saindo do trabalho. Beleza. Peguei a rua Bartira aqui. O trânsito tá ótimo. Perfect.
1: Boa!
2: E é o mês do meu aniversário, né, Gustavo? Mereço um prêmio da sua Track Boa aí. Um beijo.
1: Uma mensagem.
3: Saudade, hein?
1: Saudade.
3: Ó, vou te falar pra você,
1: Fala.
3: Marginal Pinheiros aqui perto do, parque
1: tá aí,
3: Burle Marx, tá complicado, hein? Trânsito pesado. E só pra deixar avisado.
1: Tira o Renato.
4: Fala, Rádio Disney, aqui é o Guilherme de Santo André. Eu tô agora na Avenida dos Bandeirantes.
1: Fala, Gui!
4: Próximo do aeroporto, aqui sentido Rodovia dos Imigrantes.
1: Boa, sei onde é.
4: Pra variar, tudo congestionado,
1: aí não,
4: né?
1: Tem
4: tudo
1: como,
4: parado.
1: É uma regiãozinha chata,
4: mas
1: né?
4: É isso, essa semana, semana de feriado, semana de só track boa.
1: É verdade.
4: E é isso, aqui com a Rádio Disney. Vai na boa, Rádio Disney.
1: Ô, gente, todo mundo que tá participando aqui, compartilhando mensagens do trânsito, tá concorrendo, inclusive, a par de ingresso pro só track boa. A Rádio Disney é a rádio oficial, tá rolando esquenta. Centenas e centenas de ingressos na programação da rádio. É só chegar junto.

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Manda. Manda aí, você já tá concorrendo. O resultado sai hoje no Clássicos Rádio Disney, tá? Falando em resultado, deixa eu agradecer você que participou aqui do Vai Na Boa também. Obrigado, várias mensagens chegando, cada vez mais gente vindo pra Rádio Disney. Tava valendo um par de ingressos pro Só Track Boa, hein? Que vai rolar aqui. A Rádio Disney é a rádio oficial do Só Track Boa. E quem se deu bem...

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3: Marco Luque com Together aqui no ar, continuando a programação da Rádio Disney. Bora pra pergunta.
4: Olha a mensagem!
5: Oi, Rádio Disney, meu nome é Heloísa, sou aqui do ABC. Marco Luque, eu quero ajuda porque, assim, sou atleta, jogadora do time, faço minha presença lá, tenho meus gols, tô no, entre as artilheiras, mas meu técnico fica insistindo que eu preciso treinar toda semana, pô. Futebol vem de berço, não precisa. Me ajuda aí com a desculpa pra faltar no treino essa semana.
3: Rola roleta, papá!
1: Jackson 5.
3: Pô, Heloísa, a humildade chegou chegando, né? Junto com o talento. Isso aí, Elo. Você já sabe o ABC inteiro das quatro linhas, mano. Eu também, truta. Sou igual você, mano. Imagina só, eu sou motoboy. Aí o que? Eu vou ficar treinando as entregas que eu vou fazer? Ficar indo e voltando numa casa que eu nunca fui, pra que talvez se um dia, se essa pessoa fizer um pedido, eu já ter treinado o caminho da casa dela própria e revou? Ah, pra que isso, Joe? Perda de tempo total, né, mano? Nessa vida, nós não tem que correr muito, mano. Tem que correr certo, senão na hora H, na hora de fazer o gol, nós tá zoado, já cansadão, com a panturrilha desgastosa mesmo, mano. Mas faz assim, ó, passa esse zap aí desse cururu pra mim, mano, que eu vou dar um papo reto nele e vou lançar que só tem que treinar quem precisa aprender, e quem já aprendeu só tem que ensinar, que é o seu caso, né, mano? Você é professora já. Agora, ó, vê se na hora do jogo, corresponde o que você correspondeu pra nós, que você ia corresponder aí em campo, tá ligado, mano? Senão nós perde o argumento, hein, não? É nóis. Beleza, vou nessa. Já já nossa tropa tá de volta aqui no Together, respondendo geral aqui na Rádio Disney. É nóis.
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4: Roland Garros tá pegando fogo. E tem brasileiro fazendo história, hein? Na terceira rodada, o João Fonseca venceu a lenda, Nova Djokovic, de virada por 3-2. Ele se tornou o segundo tenista da história a virar um jogo contra o sérvio em Roland Garros. 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
2: 7-2, e aí, tudo certinho com você? Boa segundona! Deixa eu te perguntar, hein? Brasil 6, Panamá 2, te empolgou já pro Mundial? Tá no clima? Gostou da seleção brasileira? Você sabe que aqui na Rádio Dizem a gente já tá no clima da torcida, né? 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É tudo!
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0: músicas favoritas aqui nos 913712. Ó, acabei de postar lá no Instagram da Rádio Disney, arroba Rádio Disney Brasil, pra você ver o que, que tem nesse kit torcedor Rádio Disney, que vem uma camiseta, vem um balde de pipoca e copo. Bateu a curiosidade pra saber? Gente, tá coisa mais linda. Vai lá, arroba Rádio Disney Brasil e aproveita e já manda seu nome completo pra mim aqui no WhatsApp também pra você concorrer. 943-99-9130.
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0: pra você, viu?
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0: Rádio Diz é tudo, Zeneto e Cristiano, notificação preferida, fechou por aqui, ó.
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0: Quem aí já foi dar uma olhada lá no Instagram, hein? Falei que postei lá o kit torcedor, a gente já tá na torcida, ainda mais depois de ontem, gente. Brasil 6, Panamá 2, deu um

0: Maravilhoso, tem o kit com a camiseta Rádio Disney, balde de pipoca e um copo, maravilhoso. Arroba Rádio Disney Brasil, vai lá, tá bom? 7h35 agora, deixa eu falar com você que é motorista de táxi aplicativo. Amanhã o passageiro 5 estrelas estará pelas ruas de São Paulo com 300, gente. Acumulou, hein? R$300 de voucher vale combustível. Aonde, Gustavo? Aonde? Zona Oeste. Você que é motorista de táxi aplicativo, roda pela Zona Oeste ou tava pensando, ah, pra onde que eu vou amanhã? Zona Oeste. Já lembra aí, ó. Avisa todo mundo nos grupos de zap também que amanhã o passageiro 5 estrelas está pela Zona Oeste de São Paulo com 300. Então no bom.
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0: Ô, gente, o Corinthians sofreu uma nova punição da FIFA, hein? O clube foi condenado em apagar cerca de 4,3 milhões de reais pela prorrogação do empréstimo de Thales Magno do New York City Futebol Clube. Com juros de 15% ao ano a partir de agosto de 2025, a dívida supera agora os 5 milhões. A condenação do Corinthians no caso aconteceu em 17 de fevereiro desse ano, mas foi só publicada pela FIFA agora. 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

0: esse ano, hein? Vem balde de pipoca também, um copo, a gente postou lá no Instagram pra você ver, arroba Rádio Disney Brasil, tá bom? Quem se deu bem nessa hora foi o Felipe Melo, parabéns, Felipe! De jogador de futebol, né? Felipe Melo, final do fone 2722. Agora com a gente, Felipão, nossa equipe vai entrar em contato com você para mais informações. Abraço!
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0: juntos, inclusive essa semana. Semaninha mais curta, quinta-feira tem feriado e tudo mais. Agora, começar bem a semana faz toda a diferença, né? Estamos na melhor segunda-feira do ano. Sabe o que tá valendo? Duas vagas para um jantar especial de Dia dos Namorados. 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Uma noite incrível para você aproveitar com o amor da sua vida. Ó, chique! Faz assim, ó, manda a hashtag melhor segunda-feira do ano pra gente no WhatsApp. Boa sorte! É tudo!
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0: mais fantásticos oficializaram a união em uma cerimônia reservada em Londres.
1: Pois é.
0: O casal que tá junto há cerca de 2 anos escolheu uma celebração discreta com familiares e amigos próximos. Enquanto Dua Lipa segue brilhando com seus hits e turnês, que ela mantém a carreira em alta no cinema e na TV, eles ainda farão, gente, uma grande festa agora em junho em Palermo, na Itália. Que chique! Parabéns ao casal!
2: Eu tô solteira!
0: Marcos e Belucci estão vivendo um momento especial, viu? A dupla celebrou 18 anos de carreira com a gravação do novo álbum Maiores e 18 em São Paulo, e o projeto traz 14 faixas inéditas e um clima mais íntimo, mostrando a maturidade musical dos artistas. As primeiras músicas começam a ser lançadas até o fim de junho, enquanto eles seguem com shows pelo Brasil e novos passos na carreira.
2: Ela tá toda blogueirinha.
0: Pagode abre um novo capítulo com o projeto Turma Futebol Clube, que une pagode e futebol em um clima de resenha entre amigos. A estreia, gente, chega com a inédita Investigador, gravada com o grupo Menos é Mais. O DVD traz aí 17 faixas entre músicas

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2: 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Já estamos

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2: Vocês precisam admitir alguma coisa.

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